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1: Fernando Sorocaba.
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0: Essa música é boa demais, hein? 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

0: boa noite pra você que tá ligado aqui na Paulista FM, em Avaré e toda a região. E daqui a pouquinho tem mais.
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3: 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Uma ótima noite pra você. 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

0: bom ter você com a gente nesse domingão, noite gostosa aqui na Paulista. A maior sequência de música na sua noite é aqui.
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2: Super sequência pra você na sua noite de domingo aqui na Paulista FM. Mandando aqui no WhatsApp da Paulista, 14997400824. E por aqui a música não para.
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1: Alô, Varé!
2: Tamo volta, Sassá. Tamo de volta. Há outras emoções.
3: Ó, mais uma noite hoje.
1: E chuva, hein?
3: Com muita chuva, mais gostosa, porque a chuva vai e para, vai e para, vai e para. Nesse momento, entrando no palco, Mirosmar e Luciano.
1: Zezé de Camargo e Luciano vai cantar primeiro.
3: Não, arrumando, é que era lá da TV,
2: não é? Agora não é mais.
3: É Rede TV.
2: Não, tá.
3: É Record. É Record. Ah, é R7.
2: 19?
3: R7, esqueci. Então, ele tá no palco, falando lá que, né, vai ter um monte de coisa legal, vai estar fazendo, e estamos aqui no nosso stand, sem tomar chuva.
2: Sassara, informação em primeira mão.
3: Vai.
2: Não é oficial, não, pelo amor de Deus, mas é os meus contatos.
3: Sério.
2: Não é oficial.
3: Ó, você que tá ouvindo o carro, tá ouvindo no carro, tá tudo travado, o Ernesto subiu o drone agora, desde lá da padaria, avenida, até o posto, avenida aqui, tá tudo lotado.
2: E é por isso que o Ernesto é careca, porque ele fica de drone. Ó, a informação não é oficial.
3: Certo.
2: Não é oficial.
3: Certo.
2: Tá? Ainda. Vai ser Zezé de Camargo primeiro.
3: Zezé entra no palco primeiro.
2: É.
3: Então você que tá vindo pra cá, dá tempo ainda, porque, ó, tá tudo travado, tá? Você
2: tudo
3: não vai,
2: travado.
3: Não fica nervoso.
2: Tudo travado.
1: Ô, Richa, de boa, mas a pergunta é: vai ter o Gustavo lá. Lima
3: alô,
1: hoje?
3: Alô, Thiagão dos Rancheiros.
2: Tarde, Gigi.
3: Alô, Thiagão.
2: A gente não tem informação.
3: Alô, Thiagão,
2: se tem ou se não tem. O Gustavo, ele tava aí.
3: Certo.
2: Ele foi embora. Talvez pro hotel, alguma coisa, não tem informação oficial.
3: Dor de barriga.
2: É, talvez por um corte.
3: Pode ser.
2: Talvez
3: pode ser.
1: Uma dorzinha de barriga.
3: Pode ser.
2: Mas a gente acabou de receber, o palco já virou. Então o palco tá à vontade com o Gustavo Lima. Eles acabaram de virar o palco.
3: Virou o palco pro Zezé de Camargo
2: Luciano. Pro Zezé de Camargo Luciano. A informação não é oficial.
1: Pode ser que adie o show de hoje dele pra uma outra data.
2: Porque choveu bem, hein?
1: Choveu bem.
2: Mas, cara, tem muita gente mesmo. A arquibancada tem tá completamente gente. Lotada
3: pra direita. Eu nunca vi arquibancada lotada como tá hoje.
1: Tem de gente chegando, hein, Richard?
2: E aí, as estradas lotadas, o caminho ali que a gente recebeu, nosso querido informante Baia, que tá lotado ali a entrada de Serquiracé, pelo aeroporto ou pela Curiate? Pelo aeroporto.
3: Pelo aeroporto.
2: Pelo aeroporto. Lotado.
3: Lotado, lotado.
2: Lotado.
3: Meu Deus. Imagina.
2: Muita gente.
3: Então vem
2: muita gente.
3: Você que está nos ouvindo aí no seu carro, sintoniza a Paulista em 90,5, porque é o seguinte. Vamos passar para vocês todas as informações. Nesse momento, como que tá a chuva, Richard?
2: Não tá chovendo. Tá chovendo, Thiago?
3: Tá bem
2: zero fraquinho. Chuva agora.
3: Zero chuva.
2: Neste momento, né?
3: Muito bacana. E, ó, recinto maravilhoso. Tem tenda para tudo que é lugar, né? Tem a arena aqui para você vir curtir. Tem o camarote que já tá esgotado, todo mundo já sabe. Mas tem aqui bancada, né?
1: Vigor? Uma paradinha a chuva, assim.
2: Dá pra ver bem agora o palco do nosso stand aqui.
3: Certo.
2: O palco tá sendo montado pro Zezé de Camargo Luciano. Então, só reforçando, então. A gente não tem informação oficial. Mas estava montado o palco pra Gustavo Lima.
3: Certo.
2: E ia entrar no palco 8 horas.
3: Certo.
2: A gente desceu do palco, já era umas 9. Talvez quase 9.
3: Certo, isso.
2: E o Gustavo tira embora.
3: Gustavo Tito embora.
2: Pode ser, pra, e, hotel, pode ser né? Hotel. Pode ser hotel, pode ter sido conhecer a cidade.
3: Sim.
2: E agora novela. O palco virou. O palco tá preparado pro Zezé de Camargo Luciano e não pro certo. Gustavo Lima agora.
1: Já tá lá, ó. ZCL.
2: ZCL, que é
1: Zezé de Camargo e Luciano.
2: Exatamente.
1: Os filhos, viu? Cílios e Francisco.
3: Os dois filhos de Francisco.
2: E você vê também.
3: O Zezé, eu vi ele comendo ovo cru lá atrás.
2: Você deu ovo pra ele?
3: Ele quebrou o ovinho assim e tomou o ovinho cru. Alô, Mirosmar.
2: Imagina isso. Então, e a gente tá vendo eles montando então a bateria, o teclado pro show de Zezé de Camargo e Luciano.
3: Vai ter sanfona?
2: Eu vi a sanfona montada pro Gustavo Lima, tá, pro então Zezé. Eu não vi.
3: Não, sanfona é importante.
2: Posso falar o que eu não vi.
3: Ó, é o seguinte, Richard. Fora isso, Ernesto, hoje uma grande queima do alho. Você lá comandando o microfone. A Paulista FM muito bem atendida, né, Ernesto? Muito bem recebida, né, Ernesto?
1: Nossa, tava top mesmo, hein?
3: Conta pra nós, Ernesto.
1: Foram mais de 26 cozinhas para mais de 1.500 pessoas, ambiente totalmente coberto. Tinha muita gente, a chuva não atrapalhou.
3: Não atrapalhou.
1: Tivemos Durval e Aladim, Mancha e Madison, né? Lotado a queima do alho, mais uma edição e evento beneficente.
3: Isso que é legal, Ernesto.
1: Internet da Zaz, sabe
3: quantas
1: que é
3: quantas pessoas mais ou menos no evento, Ernesto?
1: 1.500 pessoas.
3: Ô, louco, o duro.
1: Entendeu? Hoje
3: rapaz.
1: Olha, bateu. A gente colocou bastante mesas, mais de 400 mesas.
3: Tinha toda venceu, né, Ernesto? Não tinha como andar.
1: Rapaz, e olha, que teve bênção. Costelão no chão.
3: A Marisa foi comer? Costela.
1: Marisa foi.
3: Foi.
1: Costelão no chão, teve leitor, assado.
3: Ô, louco, puruca.
1: Tudo, você perdeu só. Você dorme
3: tarde. Mas não é, trabalha demais.
1: É fuso horário.
3: Nossa senhora.
4: Então, voz,
1: é. Então é o seguinte, e aí beneficente para Bova, Vana, Amigo Solidário e Amor de Quatro Patas.
3: Puxa,
1: foi bem legal.
3: Que bacana, isso é uma bênção de Deus na vida da pessoa. E é legal demais porque, além de você comer, você curtir um showzaço, você tá ajudando as pessoas, né, Ernesto? Isso é o mais importante.
1: Com certeza, e as pessoas compraram antes, os empresários, vários doaram, e as pessoas compraram antes, os empresários, vários doaram também para a queima do alho.

0: vários boatos.
1: Um deles.
0: Um deles é que o show vai ser domingo que vem.
1: E outro deles?
0: Outro deles que vai ser hoje. Então, ó, a gente não tem informação oficial.
1: Nada oficial.
0: O que a gente tem constatado, que a gente viu. Tava montado o show com o Gustavo Lima.
1: Eu ia agradecer ao nosso amigo Cláudio do palco, ao pessoal da HP, porque, não, ó,
0: Cláudio, a gente boa pra caramba.
1: Estivemos lá no palco agora apresentando, fazendo um agito, né? Porque levamos brindes e tudo mais. É muito
2: quem
1: legal.
2: É o
1: palco, hã?
2: Cristiano.
1: Cristiano.
0: Cristiano.
2: Cristiano. MV Promoções.
1: MP, MP Produções. MP, e, ó, muito bacana, MP Produções. Muito bacana, trata a gente super bem, né? Levamos kit, jogamos pro pessoal lá, começou a chover, foi muito bacana. O pessoal grita e gosta dos prêmios das As, da Ego.
0: Não, foi um
1: da
0: sucesso, Paulista, a gente no palco.
1: Foi um sucesso.
0: Com,
1: né,
0: chuva e tudo. Com chuva e tudo. E o povo lá na arena esperando.
1: E gente coletando lá em cima, pulando que nem cobra, meu amigo.
0: Foi muito legal. Brava, gente,
1: foi
0: brava.
1: Bacana, a gente brava. Então é o seguinte, Ernesto. Convido o pessoal pra vir, porque parou a chuva. Daqui a pouco o Mirosmar no palco, Luciano. A gente tá aqui cobrindo pra você, levando informação minuto a minuto, ao vivo aqui do estúdio Zaz Paulista FM, né, só?
2: Então venha pro show do Zezé de Camargo e Luciano, que é certeza que esse show vai acontecer agora.
0: Nós estamos montando,
2: o
0: né?
2: O Gustavo Lima, a gente não pode dar essa certeza aí, porque...
1: E qualquer informação, chuva, né? Nós entramos ao vivo diretamente pra vocês, pra dar informação.
2: O Thiagão do Rancheiro falou que vai cantar lá.
1: Aê, rapaz, aí sim. Richard, ó, então fala. Isso, ó. Agradeço, fala, pode falar.
0: Preparando então o show pra Zezé de Camargo. Zezé de Camargo, Zezé de Camargo e Luciano.
1: Certo.
0: E a gente não sabe, Gustavo Lima, assim que a gente tiver uma posição... Olha o microfone. Assim que a gente tiver uma posição oficial, a certo. Gente volta a contar pra todo mundo. Ligado,
1: exatamente, certo? Vamos entrar com vídeo, com drone, com câmera.
0: Tudo, tudo.
1: Ó, então é o seguinte, André Bala, segura aí pra gente, porque a Paulista FM vai levando pra você informação. Fiquem nossos parceiros, agradecer a todos vocês. Nós estávamos com a live aqui, Richard, bateu 500 pessoas simultâneas.
0: Olha só.
1: Assistindo o rodeio, com nossos parceiros passando ali no rodapé da imagem. Muito bacana mesmo. Então, Paulista FM, levando pra você minuto a minuto, porque a Paulista FM é a número um
3: de verdade.
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1: Alô, Varejo!
2: Muito bem, estamos de volta, sabe, com informações bem importantes. Você que está ouvindo para
1: a EMAPA. Olha, você está chegando aí, EMAPA.
2: Informação importante.
1: Últimas informações para você agora, últimas. Vai lá, Richard.
2: Ó, show do Gustavo Lima de hoje está cancelado. Na verdade, está adiado.
1: Está adiado.
2: Então, o show,
1: né,
2: do Gustavo Lima de hoje foi adiado. Certo, ele chegou aqui no camarim, passou
1: últimas
2: muito mal.
1: Últimas informações ao vivo para você.
2: Show do Gustavo Lima está adiado. A informação ainda não é oficial,
1: não
2: pela EMAPA,
1: certo.
2: Mas é essa oficial pela gente. O Gustavo Lima chegou em Avaré.
1: Certo.
2: Foi pro camarim, começou a atender o pessoal, passou muito mal.
1: Passou mal.
2: E aí foi retirado urgente. O aviãozinho já tem até vídeo dele.
1: Isso.
2: Embora.
1: Foi embora.
2: E aí Gustavo Lima não se apresenta hoje em Avaré.
1: Certo.
2: E aí, informação extra-oficial,
1: certo,
2: é que será no domingo que vem.
1: Então hoje quem segura o rojão é Zezé de Camargo.
2: Zezé de Camargo e Luciano. Luciano confirmado pra hoje.
1: Ah, paz do céu. Olha.
3: E hoje a arena tá lotada.
1: Hein? Arena lotada
2: é
1: hoje.
2: A praça de alimentação tá lotada. Tá
1: não
2: bonito.
1: Para
2: de
1: ver.
2: O pessoal
1: chegar
2: gastando.
1: Gente.
2: O pessoal,
1: exatamente.
2: Sabe? Isso é legal. É bonito ver.
3: E tem um bailão ainda.
1: Exatamente.
2: Só que você vê esses barraqueiros estão aqui, ó, há 15 dias montando, trabalhando.
1: Então,
2: e aí você
1: dó.
2: Vê eles vendendo. É legal.
1: É porque
2: feliz
1: assim,
2: hoje,
1: ó. É porque assim, você que sabe, chove, o pessoal não vende, o parque não movimenta. 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E ó, o seguinte, Richard, últimas informações, pode falar também.
2: Vamos lá, então, informação extra-oficial.
1: Já tá tudo pronto.
2: Zezé Camargo, você tá pronto. Daqui
1: certo.
2: A poucos minutos entra no palco.
3: Deu até entrevista pra Rádio Paulista.
2: Eu já, ele falou.
1: Ele falou que a Paulista FM é número 1 de verdade. Falou, é sério.
2: Falou.
3: Tá nas redes sociais já da
1: já
3: Paulista.
1: Já está no Instagram. Boa, já
2: acessa aí, arroba Paulista FM.
3: Põe aí a reprodução.
1: Ó, por aqui, ó, por aqui, ó.
2: Vê se dá.
3: Me mandou até abraço pra você, Rich.
2: Mandou abraço? Mandou. Ele lembrou.
4: Número 1 de verdade.
2: Falou isso, Zezé?
4: Número 1 de verdade.
1: Luciano. É o Luciano falando.
2: Mas o Zezé veio?
1: Veio.
3: Será que o Zezé veio?
1: Veio.
2: Ó, uma informação acabou de chegar.
1: Seus queridos.
2: O pessoal acabou de cruzar com o ônibus que o Gustavo Lima já...
1: Vazou. Já foi embora, né?
3: O aviãozinho então, dele acabou de passar por aqui. Não,
1: já o aviãozinho.
2: Ele mandou... Passou. Alô, Ernesto! Vou pousar no seu cabelo.
3: Quase que bate que no trono. Pena,
2: então, a informação rapaz. Não é oficial pela EMAPA, mas certo. O show do Gustavo Lima de hoje foi cancelado, na verdade, adiado.
1: Adiado.
2: Provavelmente para o
1: mas que você quer que eu fale a verdade?
2: Pode falar.
1: Não vai mexer tanto, vou falar a verdade, porque Zezé de Camargo e Luciano também é muito esperado.
2: É, mas talvez não desse
1: a sorte,
2: esse público.
1: A sorte que o Gustavo Lima... quer dizer, o Zezé de Camargo e Luciano estava aqui hoje, porque, olha... Vamos dizer que se fosse, né...
2: Show
1: diferente.
2: Menor, talvez não desse, né?
1: É, ia ser
2: então
1: complicado.
2: Você que veio pra Avaré, se você veio pro Gustavo Lima, você volta.
1: Você que está
2: se você veio pelo evento, pra se divertir, ver gente bonita que tem Avaré, você continua. É?
3: Tá lotado a lotado. Casa, hein?
2: Lotado?
1: Tá lotado. Essa lógica do Richard.
3: Tem costelão, Richard.
2: Ué, se você veio pelo show do Gustavo Lima, você vai embora. Se você veio pelo evento, pela diversão, pelo Zezé, inclusive o Zezé vai entrar no palco. Não, ainda não.
3: Achei
1: que era, esse barulho lá. Ó, então é o seguinte, Richard, bacana demais, mas ó, a festa continua, tem o palco 2, uma festa maravilhosa, um palco maravilhoso pra você, arquibancadas...
2: Mira, só que não choveu mais, né?
1: Não choveu mais, arquibancadas lotadas.
2: Muito lotado, muito lotado.
1: Parabenizar a Giovanni Dalti, o prefeito Roberto Araújo, Giovanni Dalti com assistência no palco hoje, fizemos um agito no palco, jogamos brinde, foi muito bacana, muito legal, agradecer realmente pela confiança, gratidão aí a toda a comissão organizadora.
3: O Sassa.
1: Oi.
3: E, olha, incrível com chuva e tudo mais. O Estúdio Zaz não parou.
1: Não
3: de passagem.
1: Para,
3: olha,
1: não
3: tá lotado
1: para.
3: Aqui agora,
2: nesse
3: pessoal.
2: Momento vão anunciar a Zezé de Camargo e Luciano.
3: Olha lá.
2: É isso aí, só tem medo de passar o
3: som. Não passar o som.
2: Vamos ver. Vamos ver se a gente pega mais uma informação oficial. A gente tá ao vivo na Rádio Paulista FM. É isso aí, ó. Zezé de Camargo tá pronto pra entrar no palco. E o show de Gustavo Lima foi cancelado. Não haverá show de Gustavo Lima hoje. É isso mesmo. Certo? E o Milosmar tá aquecendo a voz. Para começar o show do Zezé.
1: Eles são, viu? É uma dupla consagradíssima, né, no mercado. Desde o início do sertanejo. É uma dupla que tem uma história, assim, vasta, gigantesca, de muitas músicas, muitos sucessos. Então, assim, vai ser um show histórico também aqui na EMAPA. Eu, com toda certeza, Gustavo Lima faria toda a diferença hoje. Mas Zezé Camargo e Luciano vai ficar com essa missão de segurar o rojão hoje sozinho. Mas a gente tem certeza, Ernesto, que no retorno de Gustavo Lima. Vai ser também absurdo, muita gente aguardando esse show também. Mas sorte que temos Zezé de Camargo e Luciano Richard.
2: E provavelmente semana que vem seja um clima melhor, né? Então tem bastante gente na
1: frente
2: da carreta.
1: Exato, exato.
2: Bastante gente fazendo cara de dúvida.
1: Muita gente.
2: A informação não é oficial pela Emapa, mas a informação que a gente tem é que Gustavo Lima não se apresenta em Avaré hoje. O aviãozinho já saiu de Avaré, o ônibus ele já saiu de Avaré, o palco já foi desmontado. Hoje tem só o show de Zezé de Camargo e Luciano. E provavelmente Gustavo Lima se apresentará no próximo domingo. Segundo a informação que a gente
3: recebeu.
2: Será
3: que é dor de barriga aqui dentro?
2: Então, a informação é extra-oficial, não é oficial. É que ele chegou aqui, realmente a gente viu ele chegando ali atrás do
3: palco. Tava aqui, tem vídeo.
2: Ele passou
3: dele.
2: Muito mal e ele saiu correndo daqui direto pro jatinho e vazou na braquiária. Então, a informação não é oficial ainda pela Emapa, a gente tá aguardando alguém falar isso oficialmente. É, mas o show de Gustavo Lima não acontece hoje. E o palco tá pronto pro Zezé.
3: Zezé de Camargo e Luciano.
2: Toda hora eu acho que é Zé Neto Cristiano, mas é Zezé de Camargo e Luciano. Eu acho que
3: Zezé de Camargo e Luciano. E hoje não teremos Gustavo Lima em Avaré. Vamos aguardar a próxima data que a comissão deve divulgar, é lógico.
2: Eu acho que a gente deve receber essa data ainda hoje.
3: Sim.
2: Se a gente recebeu aí. O pessoal falando das asas da Paulista no palco agora.
3: Olha que legal.
2: Como é que é o nome dele?
1: Aô, meu amigo Cris.
3: Cristiano.
2: Muita gente boa demais. Então é isso, ó. Bastante gente passando na frente da carreta. A Emapa tá completamente lotada. Completamente lotada. E a informação que a gente tem é que não haverá show de Gustavo Lima hoje em Avaré. Foi adiado provavelmente para domingo que vem. E hoje vai ser só o show de Zezé de Camargo e Luciano, devido o Gustavo ter passado muito mal no camarim. E realmente a gente viu o Gustavo aqui. Isso
1: a gente
2: é verdade.
1: Viu, ele tava aqui.
2: O que aconteceu lá dentro a gente não tem.
1: Ele passou mal, segundo informações, ele passou mal. É, ontem ele veio de um show gigantesco em Jaguariúna. Ele passou mal.
2: Inclusive, Jaguariúna é a mesma grade de Avaré.
1: É a mesma grade de Avaré.
2: Incrível, né?
3: Será que não é friagem?
1: Pode ser, né?
2: Vocês teriam um ventinho na garganta?
1: É. Então hoje, infelizmente, cancelado o Gustavo Lima e retorna no domingo. E hoje, Zezé de Camargo e Luciano. Ernesto?
3: Daqui a pouquinho, né? Estão entrando no palco. A galera, tem muita gente chegando ainda.
2: Muita aqui, gente chegando.
3: Né?
2: A Emapa tá muito
3: hoje
2: cheio.
3: Hoje tá com cara de sexta, sábado.
2: Eu vou tentar descobrir daqui a pouco, talvez não pra hoje, mas pra amanhã, o público. Porque a gente veio de 15 mil pessoas no primeiro dia na quinta-feira.
1: Sim, isso.
2: 28,
1: né? 28 mil pessoas na segunda. Na segunda noite, né?
2: Na segunda noite.
3: Ontem
2: a gente não contabilizou porque a chuva atrapalhou.
1: Atrapalhou
2: a contagem
1: muito,
2: pelo drone.
1: Verdade, verdade.
2: Mas hoje tem fácil umas 40, 50 mil pessoas. Né?
1: Cara,
2: 40 mil pessoas.
1: Não, 40, 50 não tem porque daí travaria.
2: Mas 40?
1: 40 mil pessoas.
2: 40
1: tem. 40 mil pessoas, com toda certeza.
2: Muita gente.
1: Muita gente. Parabéns, então, toda a comissão organizadora. Parabéns mais uma vez a toda a comissão, o prefeito Roberto Araújo, Giovanni Dautio, por uma festa maravilhosa como essa. Nada pode estragar, nada pode estragar, nem a chuva pode estragar, que hoje é uma noite maravilhosa, feita para a população de Avaré, para curtir. E os shows vão ser remanejados, porque é força maior, né, Ernesto? Ninguém manda na saúde, ninguém manda na natureza, não tem o que fazer, né? Você tá mal, você não vai fazer um show mal. Você tá chovendo, você não é você que manda na chuva. Então, parabenizar a estrutura maravilhosa da HP, a todo mundo que trabalhou nessa festa, para fazer essa festa acontecer. Parabéns mais uma vez, daqui a pouquinho a gente volta com mais informações para você. E agradecer você, parceiro da Paulista FM, que sempre está juntinho com a gente, né? Patrocinando a gente. O André Bala vai soltar agora lá no estúdio, nossos parceiros diretamente, né, Richard?
2: É isso aí, Sassá. A gente volta a qualquer momento se tiver mais informação. Mas se não, fica ligadinho no Instagram da Paulista FM que vai entrar as informações oficiais lá agora.
1: Quase. Exato. E amanhã é confirmadíssimo. Fernandinho.
2: Amanhã é Fernandinho e Thiago Braga, confirmadíssimo.
1: Posso fazer uma capelinha pra você?
2: Pode.
1: Aqui? Seu sangue. Nossa, vai ver. Amanhã você
2: agora,
1: vai ver.
2: Agora pesquisa no YouTube, Fernando Sassahara, que você vai ver a música que ele canta.
1: Amanhã você vai ver. Vamos lá, ó, então, Richard.
3: Deixa eu ver.
1: Vai.
2: Vamos ver a informação oficial? Pode. Vamos ver. Informação oficial direto do palco. Agora a gente está trazendo informação. Vamos ver. Ainda não falou. Vamos ver.
1: Vamos encerrar aqui.
3: Vai falar o cancelamento.
1: Mas tá cancelado mesmo, viu, pessoal?
2: Cancelado.
1: Então, Richard, Paulista FM, Zaz, Estúdio Paulista FM, a número 1 de verdade.
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2: E voltamos com mais música aqui na Paulista, no seu domingão.
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0: Alô, ouvinte, bom dia, do Zé Moral, chegando por aqui, 4 horas da manhã, 1 minuto, 4 horas e 1, né? Hoje é segunda-feira, 21 de setembro de 2026. Na beira de um... E a partir de agora começa mais uma edição aqui do programa Paulito Rural. O nosso agradecimento a cada empresa que por aqui junto conosco está. Primeiramente, agradeço a Deus porque deu para nós mais um dia, né? Para estar junto novamente. Eu, você, você e eu, nós juntos através das ondas Paulista FM, a rádio número 1 de verdade.
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0: Opa, bom dia minha gente, bom dia Maré, bom dia região norte do Paraná, bom dia sul do estado de São Paulo. Zé Moraes junto com você a partir agora aqui nas manhãs da Paulista. Zé Moraes aqui das 4 às 7 da manhã, e a partir de agora estamos juntos aqui até 7 horas da manhã. 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
0: É muito bem também, quero agradecer também, né, cara? 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
0: 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E o Zé Moraes aqui junto com você todos os dias das 4 às 7 da manhã.
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E aí, né? Vamos começar então, né? E aí, daqui a pouco nós vamos entender as mensagens que estarão a chegar aí, né, cara? Alô, mensageiro! Um abraço do Gaiteiro pra vocês, viu?

E a moda boa, 4 horas da manhã, 9 minutos, né, cara? O som da viola por aqui também repica larga. Nayara Azevedo cantando pra nós aqui, garoto. Decida. Evidência.

0: ouvinte, canta junto também. Vamos animar essa manhã.
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0: Cuidado com o cachorro aí, na hora de tropeçar nele, hein? Ô louco,
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0: 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Chega meio trêmulo na casa. 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
0: quatorze minutos aqui na Paulista. E você que tava lá em mapa, tá indo embora, tá curtindo o Paulista FM, tá? Tá na Paulista, tá na número 1 de verdade. Você que foi assistir os shows lá em mapa, com chuva e tudo, guerreiro, pessoal que gosta do show, vai mesmo. É isso aí mesmo, tem que divertir, tem que curtir a vida, não é? Cara, arruma uma música boa pra nós tocar aí numa gauchada, pra chacoalhar o bola, pra balançar esse programa aqui. 4 horas da manhã, 14 minutos. Uma barbaridade.
2: Itália, tirou pra fora cada bicho que mais parecia um suvel branco. Jamais perdeu.
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2: Uma feita bateu lá no rancho dele um estanceiro ricaço, magro como uma bicicleta, comia como um galgo, mas tudo que lhe chegava ao bucho, ele estava papado. E se ele atrasasse a refeição, o diabo da bicha chegava a vir fazer cosca na garganta dele, reclamando da hora da bola. O homem prometeu pagar uma fortuna ao curandeiro se fosse curado. Este, de saída, receitou para o estanceiro tomar todas as manhãs em jejum um copo de suco de vaca, uma banana caturra e uma torrada. Todos os dias, quis saber o ricaço. Todos os dias, costumou o curandeiro. Quando saiu meio desencantado com o remédio, e voltou daí um mês anunciando desconsolado. Ela não saiu. Parece lá que agora ela sai, disse o curandeiro. Fez o homem se pelar e se deitar numa mesa com alça dessa de mulher da cria, com as patas pra cima. Aí agarrou uma marreta dessa de capa de maceta. Deu pro estanceiro um copo de leite e uma banana caturra. Quando o homem tomou tudo, a solitária botou a cabecinha pra fora, esfameada, e perguntou com uma vozinha bem fininha:
4: catorrada!
2: Aí o curandeiro, pá, deu-lhe com a marreta na cabeça. Quer dizer, viciou a solitária até que ela não pudesse mais viver sem as três coisas. Isso feito, foi fácil matar. Deu 12 braços de medir, até o couro tirar.
0: É mais ou menos por aí a moda dos gaúchos aí, né? Ouvindo, tem que tá na sintonia aí, né? Tem a Josiane na sintonia, Tamires. O alemão, alô alemão de Garaçu, o meu amigo japonês da ambulância, né, japonês, grande abraço, Elivaldo, companheiro aí, bom dia meu irmão, Zé Moraes, toca Cristiano Araújo pra nós aí, um dia abençoado meu irmão, bom dia pra você e todo mundo tá viajando aí, ligando a gente de carona, né, muito obrigado. Obrigado japonês, obrigado Elivaldo, obrigado a vocês que estão aí junto com, o japonês aí, os pacientes. Cida Paiva de Jaguariúna, Franciel de Santa Bárbara, o Renato Borde, o Alemão de Garaçu, Lucinéia Santos, Dona Dora, esse pessoal tá todo mundo ligado aqui com a gente na programação da Paulista. Paulista FM número 1 de verdade, né, garoto? 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É, Shaolin, abraço pra vocês todinho aí. 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Vamos tirando o pé no chão, tocando tico-tico no toco aqui, tocando taquara no tucano, arrancando o pica-pau do oco e fazendo o saci vazado ali.

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1: 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Esquecer. 4 horas da manhã, 25.

0: Gauchada é baguá, hein, cara? Gauchada é baguá de bom, né? E a hora certa pra você, 4h28. Ô, dona Dora, como é que tá você, dona Dora? Tudo bem? Dona Dora vai fazer uma festa agora, dia 12 de outubro, lá em Paranapanema, festa das crianças. E você colabora, tá bom, meu amigo? Colabora aí, ajuda ela a fazer essa festa pra criançada, dia de Nossa Senhora Aparecida. É a festa das crianças. Aí você colabora ajudando aí, ajudando também no serviço voluntário, né, dona Dora? Ô, dona Dora, cadê você, dona Dora?
1: Bom dia, seu Zé, tudo bem com o senhor? É a Dora aqui de Paranapanema. Seu Zé, queria que na oração o senhor fizesse o favor de pôr meu nome, minha família inteira na oração. E põe para mim também, seu Zé, o nome do Vanderlei na oração para mim, que ele manda muito bem de saúde. E desde já eu agradeço. Deus que abençoe o senhor. Fique com Deus. E toque a Virgem Morena do Brasil com o Ricardo para não ouvir.
0: Deus... Tudo bem, dona Dora? Aquele abraço do gaiteiro para você. E aí, Lucinéia, santo? Tudo bem, Lucinéia? Bom dia, Lucinéia. Ela quer ouvir Paulo Fernandes. Um ser amor. É isso, tem essa moda, hein, Gabo? Tem aí um ser amor. Bom dia, Lucinéia.
2: Zé Moraes, tudo bem? Meu nome é Lucinéia, sou de Jaguariúna, esposa do Juliano. Gostaria de oferecer uma música a ele. Paulo Fernandes, um ser amor. E dizer a ele que eu sempre estaria ao lado dele. A felicidade dele é minha e que eu o amo muito. Eu te amo muito, vida. Obrigado, Zé Moraes.
0: Valeu, vou ver se acha a música aqui, tá bom? Vida! Ô, alemão de Garaçu ali. Ô, alemão, tudo bem? Ô, alemão, esse cafezão assim, ó, da hora, hein, cara? Café do alemão, pão francês. Obrigado, alemão. Franciel de Santa Bárbara. O Luizinho da Olambra também. O Luizinho lá do Piper Saúde. Franciel de Santa Bárbara.
3: Moraes. Bom dia, seu Zé Moraes. Um ótimo dia abençoado a todos que estão vindo a Paulista, para você, para o Carapuça, para todos. Ô, seu Zé, se puder tocar Pássaro de Aço, Deus abençoe muito você, hein, seu Zé. Seu programa tá meio chique, né?
0: Valeu, bora? Valeu, valeu. Um abraço. Vamos. Cida Paiva de Jaguariúna. Tudo bem, Cida Paiva de Jaguariúna? Bom dia.
4: Bom dia, Zé Moraes. Eu ofereço a música do filho Juliano e seus amigos com Milionário Zé Rico, Sonho de um Caminhoneiro. E para todos os ouvintes.
0: Sonho da caminhoneiro. Eita, caminhoneiro que tá na estrada dando carona pra gente aí. Alô, caminhoneiro. Mais uma vez, quero mandar uma bom dia lá pro Edivaldo, o japonês, né, japonês? Daqui a pouco nós vamos tocar a música sua aí, Cristiano Araújo. O japonês e todo o pessoal que tá com ele lá na ambulância, né, cara? Os pacientes, né? Ele tá sempre nos ouvindo aí. Alô, Tamires. A Tamires também, né? Tamires tá aí na sintonia também. Tamires é lá de São Paulo. Fala, Tamires, bom dia.
5: Bom dia, Zé Moraes. Aqui é a Tamires de São Paulo. E eu quero mandar um recado pro meu pai, Paulo Sérgio, dizer que eu amo muito ele. E tô com saudade, pai. E quero dedicar a música Franguinho na Panela. Te amo.
0: Franguinho na Panela. Quem mais tá chegando aí? Josiele, Josiele de Tatuí. Josiele, bom dia, Josiele de Tatuí.
6: Bom dia, Zé Moraes. Josiele de Tatuí, quer dizer um bom dia para o amor da minha vida. Bom dia, meu amor. Eu só quero te agradecer por ter chegado e feito do meu coração um lugar mais bonito. Você não foi só um encontro bonito, foi a resposta mais linda que a vida me trouxe. Porque desde que você apareceu, meu coração não procurou mais ninguém. E a minha alma reconheceu finalmente onde é o seu lugar. Amor, eu te amo muito. Já tô morrendo de saudades de você. Zé Moraes, toca pra nós, César e Paulinho, Amor Além da Vida.
0: Bom dia, Cisa de Guarulhos. Bom dia, Cisa de Guarulhos, também São Paulo. Bom dia.
7: Bom dia, Zé Moraes. Sou de Cisa de Guarulhos. Gostaria de mandar um beijo para meu esposo, José Soares. Te amo muito, amor. Está chegando dia 26. Com a Jéssica, está tudo bem. Zé Moraes, poderia estar tocando Bruno Marrone, Cilada de um Amor.

0: Renatão! Tem o Renatão de Itaí lá, o Renato Laranjeiro, o Renato Borges também, né, Renato Borges? Bom dia, Renato Borges. Bom dia, Renato Borges.
1: Aô, Zé Moraes, bom dia, Carposto. É Renato Borges, ligadinho na polícia. Ô, Zé Moraes, toca pra nós, Lourenço Lorival, Reino Encantado. Ofereço pra todos os ouvintes de Aradão, Cerqueira César, Varé e Tatinho, pra todo que tá ligadinho na polícia aí, e pra vocês aí da rádio. Um abraço, meu querido, uma ótima semana pra tu.
0: Valeu, obrigado pra vocês aí também. A Maria da Caputera, bom dia, Zé Moraes, tudo bem? Eu sou a Maria da Caputera, toca Ana Rosa, e coloca toda a minha família em oração. Ana Rosa, aquela que casou com Chicuta, né, galera? Aquela que casou com Chicuta, um caipira bastante atrasado. E coitado dessa Ana Rosa, hein, Maria? Você não tem dó dela, não, hein? Pelo amor de Deus, coitadinha da Ana Rosa. 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

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E vamos tirando, tirando o tico-tico do toco, tirando o pé do chão. Japonei! Essa aqui que você pediu, Japonei? Caso indefinido, Japonei da ambulância. 4 horas da manhã, 39.

0: De Assis de Guarulhos, né, cara? Que pediu Bruno e Marrone Cilada de Amor. 4h42 aqui informando a hora. Rede Joaria Ramos.
1: Imaginei.

Essa música da Josiele. Josiele aí pediu isso aqui, né, garoto? A música Amor Além da Vida. Essa aqui vai também lá pro meu amigo Silvinho e Ana Paula. Casal apaixonado. Margot, faz o barraco balançar.

0: O Amor Além da Vida, Josiane. Ô, largou! O barraco já tá balançando lá, hein? O barraco tá tremendo lá, tá parecendo um terremoto.
1: Ah, isso é morai!
0: Segura o barraco aí, hein, Josiane?
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0: Bruno e Marrone, Cilada do Amor, né, de Acesa de Guarulhos. Aquele abraço do Caetano pra vocês. Música que mexe com o coração, que mexe com a sensibilidade. O coração às vezes para de bater. Ele começa a apanhar.

Ó, cuidado a hora de você passar na calçada aí, cara. Você tropeçar aí, levar uma mordida no calcanhar, hein? Sabe aquele dia que você levanta tropeçando, dando chute no pé da mesa? Aquele dia que você vai acender a tomada, você sai no escuro e já dá uma cabeçada na parede? Aí você sai no quintal, já tropeça no cachorro, coitadinho. Ai, ai, ai.

0: falar bem sério, uma música dessa aí, se eu vier, dá vontade assim, dá uma sensibilidade no peão, hein? Fica emocionado, hein, garoto? Fica emocionado, né, criançadinha? Dá vontade de chorar.
1: Eu acho você, Zé Moraes, um gato. Se você quiser, estou para que der e vier. Mais para o que der e para que vier.
0: Hora certa, 4:50. Falta 10 minutos para 5 da manhã.

0: Alucineia para o Juliano, né? Essa música aqui. Um ser amor. Para Fernando, um ser amor. Numa tarde tão linda de sol. Tem gente que falou que tá risada sozinho lá e vendo nós trabalhando, galera. Nós fazendo aqui o nosso trabalho. Pelo amor de Deus, hein?
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0: Às vezes a gente dá risada sozinho, né? Às vezes a gente tropeça na gente mesmo.
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0: Às vezes, hein?
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0: Sabe aquele dia que você tá atrasado, você acorda atrasado? Você acorda tropeçando no pé da mesa, dando cabeçada na parede. Aí você sai pra fora, já leva uma. Já tropeça no cachorro, coitadinho, tá na porta. É melhor você nem ir trabalhar esse dia, viu? Fica em casa. Esse dia você não sai de casa, fica em casa. Como diz aquela frase lá no passado: fica em casa, fica em casa, fica em casa. Aí, é. Aí o poste já começa a mijar no cachorro. Falar pra você, cara. É igual a cachoeira do Luiz lá, eu pergunto pra ele sempre porque tudo é possível. É possível uma hora o cara chegar lá, a cachoeira, a água tá subindo em vez de descer. É. Vai fazer o quê, né, cara? Somos imperfeitos também. 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Bom dia, Silmara. Bom dia, Emílio, Mauro, o seu Juvenal e todo mundo aí. 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
0: 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Um abraço do gaiteiro pra você. 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Um abraço pra vocês e vamos fazer um pequeno break aqui e depois desse break nós voltamos pra acabar de atender o pessoal aí, né? A primeira hora a gente consegue atender os pedidos, depois já não dá mais. A primeira hora a gente consegue, depois não consegue mais. 5 e 2. 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
1: Quem pediu essa música aqui, carapuça? Quem pediu essa música foi... Foi quem? Franguinho da Panela, quem pediu aí? Tamires, lá de São Paulo.

0: Fala pessoal, aqui quem fala é Lauana Prado e eu também tô aqui no programa Paulista Rural com Zé Moraes.
1: Maria Caputela ouviu esta aqui. Ela pediu, né? Coitada da...
2: Ana

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1: Mais uma música, mais um pedido. É o Franciel de Santa Bárbara. Alô, Arizão do Cerqueira Senta. Alô, Naíde Trombeta, Robson Rogério, Ditão, Dona Benê, família Trombeta, bom dia pra vocês também, Dito Félix do Lambra, Germano, Gerson, Jean, pessoal da família do Sexta Bática aí, né? Só que trabalha com Sexta Bática. É, o Laide Baiano também, o Gerson, Jean e o Geandro. Aquele abraço pra vocês aí, e o seu Genésio também, lá no Pernambuco. Pega no breu aí, galera.

Alô, Garica Boy! Garica Boy e a mãe Maria José, na oração vocês vão estar com a gente aqui, né? Com certeza. Zé Galo, Zé Adão, e o Franciel já tá agradecendo aí, né? Pela música. 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E agora 5h20.

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0: É, vamos prosseguindo aqui com a programação, né?
1: Sim, errado está.
0: E quem mandou a mensagem agora é a Silvia, pá. É a Silvia mesmo, né, garoto?
1: Presta atenção.
0: A Silvia para o marido Elias, é isso?
1: Tá sofrendo.
0: Ela quer ouvir uma música do Daniel, João Paulo e Daniel. Eu amo ele, mil milhões, ótima semana na presença de Deus. E a música? Te amo cada vez mais. E o Michel de Botucatu, bom dia, Zé Moraes, tudo bem? Segundando, segundamos junto aqui. Sou Michel Góes de Botucatu, São Paulo. E hoje é dia 21 de setembro, a penúltima segunda-feira do mês de setembro. Bom dia e boa semana. Que Deus nos abençoe. E vamos tocar os modão então, né? Vamos atender aí agora, tem aí na sequência, né? Agora vamos atender aqui o pedido da Cida, né? A Cida que pediu o sonho da caminhoneira. Depois tem a música da Cida, aliás, da Silvia para o marido Elia também. 5:26, informando o Reino Joaria Ramos. Alô, caminhoneiros, obrigado pela carona, viu? Um abraço, boa viagem, Deus abençoe.

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1: Olha a hora aí, 5:30 da manhã, 5:30. É, essa música vai lá pra Silva e o marido Elias.

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1: É isso, modão aí, mais um modão pra tirar o pé do chão, hein, galera? Alô! Meu amigo Luiz Carlos Serra, velho, grande abraço, Luiz. Um abraço, um bom dia pra você, vai esse modão também lá. O Antônio Pires do Botucatu. O Pedro Ferreira. Bom dia, Zé Bonas. Sou o teu ouvinte todos os dias. Seu programa é ótimo. Toque Zirizalo. Zirizalo, grande esperança. Vou tentar achar isso aqui, tá bom? Deus abençoe.

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0: 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Beleza? Então vamos que vamos. Mais um break aqui. São 5h42, 6 horas, 6 e pouquinho. Nós vamos fazer um momento de oração.

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Olha a hora certa, 5h50 da manhã, informando a Reina Joaria Ramos. E ontem dia 20, foi o dia do gaúcho, cara. Comemora o dia do gaúcho, dia 20 de setembro. Vamos chacoalhar uma gauchada aí, meu filho.

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1: E aí, rapaziada? Vem chegando a rainha.
2: Alô, rapaziada! Ontem comemorou o dia do gaúcho. Gaúcho? Ah, no gaúcho. 5:53.

0: 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Vai que é bom, 6 horas da manhã, 2.
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0: Ó, mais uma vez eu digo pra você bom dia, tá? Bom dia do Zé Moraes aqui nesta segunda-feira, 5 horas e 11 minutos. Hoje é dia 21 de setembro de 2026. E ontem se comemorou o dia do gaúcho ontem. Vamos homenagear todos os gaúchos aí hoje, através do Paulista Rural aqui. Seu Aéreo Fusco, tudo bem? A Fusco Pneus, Miguel também, Miguel Faria. Família Faria toda aí, né? E meu amigo Márcio Machado, lá de Itatinga. Ricardo Barbosa, lá do Bonvart. É, e também aqui, bom dia. Uma mensagem chegou aqui, mas não tá o nome aqui, cara. Deixa eu ver que nome que tá aqui nessa mensagem, né? Aí fica difícil, né, Guarapuco? Sem nome fica difícil. Bom, tudo bem. João Lobo, lá do bairro do Matão, né, João Lobo? Como é que você tá, meu amigo? João Lobo, lá do bairro do Matão.
1: Bom dia, Zé Moraes. Como é que tá as coisas, Moraes? Vamos oferecer música pro povo no bairro Matão. O Burico, o Pedro Buquerra, Diná e Agostinho. E o Boiú. E vamos oferecer pro Eurinho Juarez, o conjunto da Fura Campeira, na Aracaçu. O Nadraú e Porto Teixeira, seu Vicente, para lá na Panema. Zé Moraes, dia 11 tem a festa das crianças aqui no bairro Matão. Venha pra cá almoçar com nós aqui. Pessoal, mande a boa do Teu Carreiro Bardinha ou do Milionário da Rei pra todo mundo aqui. Deus que abençoe.
0: Tá bom, meu amigo. Deus abençoe o povão do bairro do Matão. Pessoal do Mato Dentro também, onde fizemos cavalgada aí, Mato Dentro, Olambra, né? Alô, Germano, tudo bem, Germano? Germano, Jean do Jean. Ontem encontrei com um dos seus irmãos aí, viu, Germano? Lá no Saladão, ontem encontrei. E vocês aí, o Live Baiano, o pessoal que trabalha com cesta básica. Meu amigo Germano da Olambra. Grande abraço, meu amigo. E o seu Hélio também, né, seu Hélio? Todo dia tá aí acompanhando o nosso programa, né? Então, um agradecimento aí a vocês aí também, tá? Deixa eu ver quem mais aqui. O nosso amigo Zé Carlos de Grande, o Zé Galo do Vera Cruz, o Alex do Vera Cruz, o rapaz da bike, o cowboy do Vera Cruz, Arizão de Cerqueira César, o seu Cido com a dona Maria, meu compadre, a Solange, Zezinho, Luana, a família da Naíra e Trombeto, Robson, Rogério, família Trombeto. E vamos lá, Terezinha, Larissa e Valdemar, lá na Peneira. E você? Cara, pô, vamos lá naquelas mensagens, tem bastante mensagem chegando aqui, né, garoto? Roberto Gago também, né, Roberto? Como é que você tá? Tudo bem, Roberto Gago? A Cida Elisa, do São Rogério, né? Ela que pede oração pra família, especialmente pras netas, Luísa, Manuela e Lauana. E bom dia, Zé Moraes, eu sou Eva de Cerqueira, coloco o meu nome, o nome da minha filha Valentina na oração. O meu trabalho também. Tudo bem? Eva de Cerqueira. Todo mundo do seu trabalho, tá? O meu amigo Eduardo Marçom. Bom dia, meu amigo Eduardo Marçom.
2: Oi, Zé Moraes. Gostaria que você colocasse nas orações o meu nome, o nome da minha esposa Angélica, o nome dos meus filhos Vinícius e Mariana, o nome do João Hugo, da Ingrid e dos meus três netinhos. Arthur, Tomás e Gabriel. Uma boa semana abençoada para todos.
0: Obrigado, meu amigo. Bom dia. O Wilson e a Rita do Asilo Rafa também. Eles que são os coordenadores do Asilo Rafa aí também. Tá? Harmonia para vocês aí também. O meu amigo Passarinho. O Passarinho, né? O Passarinho, a família do Passarinho, X-Lane, Irmandeira. É isso aí mesmo, Passarinho. Um grande abraço para você também, tá bom? E deixa eu ver quem mais. O nosso amigo também, né? O Café lá do posto, lá na Avenida Paranapanema. Alô, Café, irmão do Jardim, do senhor Jorge. Dona Benedita de Itatinga. Vamos lá, Dona Benedita, bom dia.
3: Bom dia, seus amores. Tudo bem com o senhor aqui? Nós também, graças a Deus. As orações da manhã para todos nós que estão ouvindo e participando. Para o senhor com toda a família do senhor também. Toca para nós a música de Tonico Tinoco Aparecida do Norte, eu agradeço. Bom dia, Deus abençoe.
0: Bom dia para você também que está a chegar aí, bom dia.
4: Ô Zé Moraes, bom dia. Zé Moraes, mandou a música para nós aí, para Fazenda São Marcos aí, para o Valdeci, pro Dário, pro Maico, Ramon, pro Pedro, pro Roque. E manda lá também pro senhor Júlio Dordi, lá pro Vanildo, tá tirando o leitinho da, das vaquinhas lá.
0: Tá mimosa.
4: Manda uma música pra ele lá, pra animal. Amanhã deles lá. Valeu, abraço, com Deus aí, Zé Moraes, põe na oração aí.
0: Beleza, bom descer, pessoal da fazenda, eu sou o Marco, todo dia aí também, né, cara? E bom dia, rapaz. Um bom dia também. Bom dia, deixa eu ver quem tá. O Márcio Machado, é Márcio, tudo bem? Bom dia pra... Bom, mensagem aqui, vamos ouvir a mensagem de voz aqui, mais uma mensagem que chegou. Bom dia.
5: Bom dia, me chamo Marineide, gostaria de mandar um recado para o meu filho Elias Júnior, que se encontra ali em Iaras. Filho, esta peleja não é tua, é de Deus, viu? Essa luta é dele. Te amo, fica com Deus, Deus te abençoe. Gostaria também de oferecer uma canção para ele, de Felipe Rodrigues, A Ele a Glória.
0: Bom dia, dona! Um abraço aí, 6:17, Josiele. Mais uma vez, Josiele, né? E Josiele e o esposo dela lá também, tá? Um grande abraço para vocês. E agora eu quero agradecer a Deus. Obrigado, Pai, pelo dia de hoje. Ao acordar, recebi um presente. Mais um lindo dia de vida. Um dia de paz, de amor, trabalho. Pai, preciso tanto da tua luz para iluminar a minha vida, para proteger o meu corpo e para refletir o teu amor. Livra-me, Senhor, das armadilhas, da inveja, do ódio, da ambição, e que a luz do Espírito Santo possa brilhar sobre mim. Em nome do Senhor Jesus. Amém. Amém, ouvintes. Padre Alessandro Campos orando por nós.
6: Alô, ouvinte, aqui é o Padre Alessandro Campos e hoje, neste dia especial, eu quero rezar por todos os idosos. Há uma passagem na Palavra de Deus que diz: mesmo envelhecido, cheio de cabelos brancos, meu Deus nunca me abandona e ainda na velhice darão frutos para proclamar que o Senhor é bom. Não se esqueça, idade avançada é dom de Deus que deve ser acolhido com gratidão. Senhor nosso Deus, abençoai todas as pessoas idosas que nos acompanham agora. Eu te peço, Senhor, renove pela juventude de espírito esta pessoa idosa, com perseverança na fé. Que ela não se deixe abater na doença. E olhando para o passado, alegre-se com a vossa misericórdia. E vendo o futuro, persevere na esperança. Pelo poder do teu nome e do teu sangue, desça sobre a vida deste teu filho e desta tua filha a bênção de Deus Todo-Poderoso, livrando e o protegendo de todo o mal, de todo o perigo e de toda a doença do corpo e da alma, em nome do Pai e do Filho e do Espírito Santo. Amém.
0: Pedido da dona Dora, o pedido da dona Benedita, também a Aparecida do Norte, que vai lá também Maria Antônia, Luiz Carlos Brabans, seu Cláudio e dona Marta, o povo que curte e gosta do nosso momento de oração, a dona Helena também, né, dona Helena, que acompanha todos os dias, e você, é muita gente para me lembrar, a dona Nerli de Cerqueira César, né?

Entrevista Rural. A música Virgem Morena do Ricardo Moraes, a mais pedida do momento de oração, né? Meu filho Ricardo Moraes.

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1: Aí, 6:30 da manhã, dessa manhã gostosa de segunda-feira, 21. Bom giorno, minha gente. Não chora, não.

0: 6:32. Pediram também do Tchon Carreiro e Pardinho aí, né, garoto?
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0: Ô, Maigô, tudo bem, Maigô?
2: Isso é moral. Isso.

0: cowboyzada da madrugada. Um abraço pra você e todinho aí, gente. Boa segunda-feira, abençoada pra nós tudo, né? E oferecimento também de todos os nossos patrocinadores, nossas empresas. Não esquece, hoje nós vamos estar na rua de novo aí. Hoje nós vamos estar na rua levando o trabalho da Remac Veículo, né, cara? 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Eu mandei ela pro Jonathan, para toda a equipe lá, pro Rafael. Ali em frente é Imapa, bem em frente àqueles boi ali da Imapa, tá bom, meu? Umas 6:37. E nós vamos aqui tirando o pé do chão. Devido ao horário eleitoral gratuito, nosso tempo daqui pra frente é corrido, né, garoto? E o Zé Galo vai falar aqui também, acho, a última mensagem que nós vamos atender aqui agora, porque não dá tempo da gente ficar atendendo mais, né, Zé Galo? Zé Galo!
1: Aí, caramba. Bom dia, Zé Moraes. Tudo bom, Zé Moraes? Como é que o senhor tá, seu Zé? Estamos aí ouvindo o senhor aí. Estamos dentro das 6 aí, tá bom? Um abração pro senhor aí, pra quem estiver ouvindo a Rádio Paulista, tá bom? Fica com Deus.

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0: É o Vida Agora, são 6h45, faltando 15 minutos para 7h da manhã. 7h da manhã tem horário eleitoral gratuito agora, né? Flavião Alexandre. Falou, Flavião do Lajão Avaré, um grande abraço. Então agora vamos fazer o seguinte, vamos agradecer os nossos patrocinadores por aqui. 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
0: É, muito bem-vindos, nosso programa chegou ao final, né? Vamos embora. E amanhã, né, volta, se Deus quiser, a partir das 4h da manhã. E vamos agradecer aqui todos os nossos patrocinadores, né? 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
0: 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Muito bem, conosco também na programação, Paulista Rural. 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Com Deus indo embora, voltamos amanhã, se Deus assim nos permitir, com mais uma edição do nosso programa, né, Margo?
3: Vamos embora. Eu quero um helicóptero.
4: Tchau.

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1: É 7h25, gente, após o horário eleitoral político obrigatório, nós estamos chegando, né? Gratuito e obrigatório, estamos chegando e vamos aí até as 8h, trazendo aí as notícias de Avaré e as notícias da região. E como tem notícia, né, gente? Paulista FM, estamos aí, final de semana. Que final de semana foi esse? Foi bom demais, né? Aí é chuva, é show da Emapa, mas graças a Deus deu tudo certo. Estamos na segunda-feira e hoje a festa continua, né? Hoje tem Fernandinho, hoje tem Thiago Prado, gente, Brado, né? Vai ser uma beleza aí. O Sassahara, Fernando Sassahara, que festa é essa, Sassa? Apesar da chuva, tudo saiu legal. Quem ficou no show do Zezé de Camargo Luciano tá indo embora ainda, tem gente, vem de muito longe, mas foi top demais. Que noite maravilhosa, depois de tudo que a gente viveu, aí com medo daquela coisa da chuva. Sassa, bom dia.
2: Bom dia, Silvana, bom dia a todos os ouvintes da Paulista FM, você de Avaré e toda a região, você que estava com a gente ontem no palco, você que estava com a gente na arena curtindo. Silvana do céu, não? Que final de semana maravilhoso, com tudo para estragar, mas deu tudo certo, né? A gente não, como eu disse ontem, né? Não mandamos em Deus, não mandamos na natureza. Exatamente. E muito menos na saúde das pessoas, né? Então, o Gustavo Lima teve um problema de saúde de última hora, ele fez um vídeo, depois tá nas páginas, daqui a pouco a gente vai compartilhar também. A Dandara de primeira mão já falou também que ele já volta domingo que vem. Então,
1: domingo,
2: assim,
1: então no próximo domingo,
2: tá
1: dia 28.
2: Tá remarcado o show pra Gustavo Lima, dia 28, a Loki dia 25, sexta-feira. Então, assim.
1: Dia 28, o Alok, vamos marcar aqui, Sassu, Alok na sexta-feira?
2: Sexta-feira, dia 25.
1: Na sexta, dia 25, porque tudo, gente, é tão corrido que, olha, você acaba às vezes, né, esquecendo as datas. Então, a Loki dia 25, isso. O Kaique Alessandro vai ser no sábado, me parece.
2: Kaique Alessandro não recebe, mas é no sábado.
1: No
2: é
1: sábado. Sábado,
2: eu vi eles falando, isso.
1: E a Tuta Guedes?
2: Tuta Guedes, eu não, ainda não saiu oficial da Silvana, Tuta Guedes, viu?
1: Tuta Guedes, tá. Mas foi, apesar da chuva, né, foi uma decisão,
2: não, olha, Silvana,
1: correta, o Alok foi o palco.
2: Eu tenho pra falar pra você,
1: Guedes,
2: que ontem deu, foi a lotação máxima da arena de todos os anos que nós participamos, né? Ontem eu fiquei na parte de trás ali olhando, analisando tudo, lotou todos os vão da arquibancada. Todos os vão da parte de trás da arquibancada, coisa que eu nunca tinha visto. A arena inteira lotada, a arquibancada inteira
1: no
2: lotada.
1: No sábado, se
2: camarote
1: quisesse,
2: inteiro,
1: se alguém
2: lotado,
1: quisesse comprar convite, área VIP, camarote não tinha,
2: não
1: mais.
2: Não tinha mais.
1: Não tinha isso.
2: E
1: pessoas,
2: detalhe, você que comprou do Alok, vai valer, guarda aí seu convite, sua pulseira, vai valer pro próximo show do dia 25 do Alok também. E aí aconteceu esse imprevisto, como o Zezé explanou no palco, né? Ligaram pra ele, o Pacheco, com certeza, ligou pra ele No hotel, falou: olha, Zezé, por
1: corre,
2: favor,
1: pra
2: vem pra cá, monta tudo. A produção montou tudo em coisa de uma hora, ele falou, uma hora e meia. Uma correria, porque é a mesma coisa você trocar todo o palco, todo.
1: Porque o palco estava preparado palco, assim, pro Gustavo, né?
2: O Gustavo até a cortina, né? Ele coloca dele. Então, assim, é um trabalho rápido assim, foi maravilhoso.
1: Não, o pessoal é ninja, não? A gente que fica lá atrás do palco, a gente vê.
2: E o Zezé e o Luciano entregaram um show que ficou pra história da Emapa.
1: Exatamente, foi lindo.
2: Lógico, o Zezé, a gente sabe que o Zezé não precisa nem cantar, né? Muita gente gosta de criticar o Zezé, mas ele tem tanto sucesso que ele canta o início e as pessoas já cantam o restante.
1: A presença dele
2: é ilustre,
1: forte,
2: né? Ele é muito forte e muito humilde. Parou o show diversas vezes pra cuidar, falar do cadeirante, pra colocar os cadeirantes na frente. Ele parou o show uma hora, uma menina tava passando mal, ele pediu pra parar. Então, assim, é um ser humano que ele tá num nível, Silvana, que a gente sabe que ele não precisava mais atender ninguém, que ele não precisava mais falar com ninguém. Ele podia vir fazer o show e ir embora pra casa, mas ele, você viu que ele explanou várias vezes que se tivesse 10 pessoas, tivesse 15 pessoas, tivesse alagada a arena, eles iriam fazer
1: um
2: show.
1: Ele falou exatamente isso.
2: Pra 10, 15 pessoas. Então, assim, a gente viu o artista, a gente conhece bastante artista, né, Silvana? E nós vamos ver ao decorrer do tempo que aqueles mais antigos, que estão mais no topo, que são mais ricos, que são mais famosos, eles são que mais dão valor aos fãs, né? Que interessante que é isso pra gente, que a gente vê que os mais novos, assim, às vezes não tem tanta esse cuidado com o público, né? E esses mais grandãos, o Leonardo, essa turma, Zezé de Camargo, eles têm um cuidado com todo mundo, com a imprensa e tudo mais, tirando o produtor do Zezé de Camargo,
1: por isso que permanece,
2: que é um
1: também
2: pouquinho mais assim, rústico, né? Mas o restante perfeito, parabenizar o Giovanni Dalti, o Roberto Araújo, né, prefeito Roberto Araújo, para uma festa, para entregar uma festa, Silvana, que não é fácil, um evento desse com chuva, vários transtornos, vários, né, ao decorrer do evento você vai tentando consertar e tem coisas que você não consegue, né? Gustavo Lima ficou mal, falou, eu não vou conseguir cantar, tô com a voz ruim, tô
1: ali. E ele estava, ele pegou, chegou aí, né? Ele mesmo, foi, né, na Emapa, ele estava lá no camarim, tudo.
2: E viu que não tava, ele não conseguia entregar, foi o que ele falou.
1: É, assim como o Alok, né? O Alok foi no palco, falou, gente, devido à chuva, eu quero entregar o melhor, se não for pra entregar o melhor, eu não vou fazer, exatamente.
2: Porque a Varé merece coisa melhor, um evento desse tamanho merece ficar pra história. E Deus faz as coisas, porque, Silvana, vai ser o final de semana histórico em Avaré, porque é logo que vem com o Natanzinho.
1: Eu falei assim, eles tinham que fazer igual a Paulista FM fazer a festa, começar 2 horas da tarde e até 10 horas, até acabar. Exatamente. Trazendo todos os artistas mesmo demais. Então, assim, isso, a gente absurdo. Resolve fácil, mas as datas não batem.
2: Vai ser absurdo. Aí domingo 15 seria João Bosco e Vinícius. Nossa, vai vir Gustavo, gente. Lima, o embaixador junto. Então, assim.
1: Nossa, João Bosco e Vinícius, que absurdo, simpatia, coisa linda também.
2: De lotação,
1: viu?
2: Também. Então, tudo aquilo que a gente falou pra vocês desse domingo passado, nós vamos reforçar para você domingo que vem.
1: Isso.
2: Venha, já se prepara, porque vai ser lotação total de novo, porque Gustavo Lima vem com João Bosco e Vinícius dessa vez, né? Seria Zezé de Camargo e Luciano, e dessa vez com João Bosco e Vinícius. Também uma dupla maravilhosa, uma dupla que tem muito sucesso. Então a gente fica muito feliz, Silvana. Ontem fizemos o palco, agitamos bastante.
1: Nossa, foi linda a participação da Paulista, cara.
2: Muita gente veio falar depois, ô, peguei o brinde, peguei o copo. E a gente entrega, né? Mandar um abraço pro Cris, que fica no palco. Ó, o pessoal da HP tá de olha, tá de parabéns.
1: Olha, Sassa,
2: parabéns à produção.
1: Nós elogiamos demais a festa de Paranapanema, que lá o pessoal colocava tapete vermelho. Isso. E desta vez a gente está sentindo a mesma coisa.
2: O Giovanni Daldi,
1: o Roberto, o filho do Roberto.
2: Filho do Roberto. Alô, Vinícius.
1: Que espetáculo de menino. Rapaz, vem lá. Não, tá tudo certo. Não, tá tudo bem com vocês. Com
2: porque estamos lá para trabalhar, Silvana.
1: Exato. A gente vai lá para mostrar a rádio, isso, né, Sassa?
2: Para trabalhar, para a gente divulgar a festa, na verdade. Nem mostrar a rádio não é tanto.
1: É, mas.
2: Porque a rádio aparece de qualquer jeito.
1: Exato.
2: Mas nós estamos lá para divulgar a festa, para fazer com que a população
1: enalteça o evento,
2: com a,
1: né?
2: Gente ali, né? Nós não estamos sozinhos como algumas pessoas. Nós estamos junto com todo mundo, com a rádio, com a população, com os artistas,
1: os
2: então
1: ouvintes.
2: A gente faz essa ligação. Nós não somos nada mais do que só uma ligação entre a festa e os nossos ouvintes para que eles estejam junto.
1: E
2: com
1: começa
2: a gente.
1: Lá pelo estúdio também. E você vê todo mundo que passa, quando você vê aquele.
2: Dias.
1: O pessoal faz questão de ir lá e tirar foto.
2: É, né?
1: Paulista FM, Azaz.
2: Você que não passou no estande ainda, passa pegar seu brinde.
1: Isso.
2: Tem muito brinde, mandamos fazer muito brinde. Esse ano estamos com a Azaz, sempre com a Azaz.
1: Sempre
2: com
1: a Azaz. O Richard também é outro.
2: O tá com a
1: parceiro.
2: Gente também, mandando muito brinde para vocês. Então a gente está muito feliz. Tá rodando a roleta, o pessoal tá ganhando muito presente, muito brinde, a gente vê os copos, né? Todo mundo tomando cerveja com os copos, é muito bacana. A gente fica muito feliz, Silvana, a gente tá muito agradecido a toda a produção. Mais uma vez, o Pacheco, manda parabenizar o Pacheco, a todos eles aí da produção. Que produção que vocês fizeram, um palco maravilhoso, histórica, já vai ficando pra história, Silvana.
1: Então repete pra gente, o Gustavo Lima foi pra que
2: Gustavo
1: dia?
2: Gustavo Lima domingo, tá?
1: Domingão, vai no domingo, no próximo domingo, né?
2: Próximo
1: dia 28.
2: Domingo, já se prepara, domingão aí, finalzinho de mês.
1: Olha, Sassa.
2: Encerrando com Gustavo Lima.
1: Hein? Outra coisa que a gente viu também, que foi fantástica, foi a queima do alho.
2: Queima do alho, fantástico.
1: Olha, a hora que eu vi lá, Durval, oi? Durval e Aladim.
2: Parabéns.
1: Durval e Davi, às vezes a gente fica assim, gente, eu sou apaixonada por Durval e Davi. E o Alan e Aladim também, que tem história na música sertaneja. Olha, eu falei, a música que eu mais gosto, inclusive, são eles que cantam, já foi a terceira música que eles cantavam. Falei, meu Deus.
2: Lotou demais. Lotou,
1: uma organização espetacular. O pessoal da Queima do Alho, eles têm uma equipe muito forte, viu?
2: Né?
1: É muito profissional, todo mundo sentado.
2: Exatamente.
1: Mas e todo ano aumenta, viu?
2: Todo
1: a gente
2: aumenta.
1: Que acompanha todos
2: exatamente.
1: Os anos. O pessoal de Olambra, inclusive lá o pessoal da que ficaram com o primeiro lugar, a comitiva da Amizade. O cara chorava, falou assim, gente, nós viemos aqui, assim foi a primeira vez,
2: olha,
1: tudo emprestado, panela emprestada, tudo
2: bacana,
1: emprestado.
2: Na humildade, né?
1: Na humildade, o cara chegou a chorar de
2: bacana,
1: felicidade, né?
2: Nunca mais esquece.
1: E os tropeiros, né? O Júlio Mirim também ficar com a segunda colocação e a comitiva Panela Velha com a terceira colocação. Mas todas as cozinhas são excelentes. Você vê que as cozinhas dos anos anteriores não tiveram uma colocação esse ano, mas são tão boas quanto, né?
2: Não, todas são
1: então,
2: boas,
1: quer dizer, é uma rotatividade.
2: É difícil escolher, a verdade é
1: na
2: essa.
1: Premiação, olha.
2: É difícil escolher.
1: Todos são heróis ali.
2: São
1: e sem contar que tem a cozinha de apoio também.
2: Pensa
1: carne,
2: bem.
1: Aquele churrasco delicioso, pelo derretendo.
2: Amor,
1: olha.
2: Deus. Coisa de
1: todo
2: primeira.
1: Mundo sai. E as pessoas
2: olha,
1: vêm
2: Giovani,
1: falar.
2: Pode fazer na pista coberta no que vem, viu? Porque não coube, né, Silvana?
1: Ah, não, não coube. Coube. Não coube.
2: Foi sucesso total.
1: No sábado choveu.
2: Pode aumentar.
1: Aí os palcos dois, né? Pensa nós tivemos. Bem. Tava completamente lotado.
2: Pensa bem.
1: Tinha muita gente lá nos palcos dois, né? Eu falo ali da área do camarote.
2: Tão famoso e tão gostoso que não vai caber no próximo.
1: Ali na área do camarote ficou imenso, porque é imensa aquela parte de cima ali, lotadíssima. E a parte que fica ali atrás do nosso stand na rádio, ali que tava tava o pessoal de Avaré mesmo cantando, o Carlos, o Daniel, o pessoal ali cantando. Nossa, tava chique demais.
2: Foi maravilhoso.
1: Então, quer dizer, não deu, eu falo, o povo de Avaré, o povo da região, é desse jeito, não dá de um jeito, vai do outro. Não deu pra assistir o show, mas foi
2: pra... Só pra encerrar aqui, pra você continuar o jornal, você só quer saber de notícia também.
1: É.
2: Mas, Silvana, você percebeu que ontem ficou uma nostalgia em Mapa, que foi tão gostoso... Que você, na hora que eu saí andar assim lá, ficou parecendo aquela Emapa antiga, né? As pessoas ali sem preocupação, aquele clima de querer curtir o show, todo mundo descendo correndo pra arena, todo mundo querendo procurar uma coisa pra comer, e aquela multidão de gente, ficou aquele clima nostálgico a Emapa, e domingo pra segunda, todo mundo trabalha, e ninguém tava nem aí, porque como os tios é mesmo, vamos curtir, um clima muito agradável. E leve, né, Silvana? Tá muito leve esse ano. Não tá aquela energia. A gente sabe que a gente vai em eventos que tem uma energia, né? Que acaba gerando uma energia.
1: Né?
2: E a Emapa tá uma energia tão boa, uma energia fluindo, uma energia muito positiva, né? Tirando alguns detalhezinhos, algumas pessoas que querem ser mais que a Emapa, que não vai acontecer, né, Silvana? A Emapa é muito maior de qualquer outra coisa. E a gente sabe disso, a gente tá ali com o apoio da Emapa, né? A gente tá ali por causa do evento da grande Emapa, 56 anos, né? Nós temos 35, tem 56.
1: Nossa.
2: Então, assim, muitos anos, né, que iniciaram esse projeto. O recinto Fernando Cruz Pimentel, né? Fernando Pimentel, quando teve essa ideia de fazer esse recinto maravilhoso, todo mundo vem falar, cara, eu nunca vi isso. Tem um pessoal das Astras vindo trabalhar de Tatuí. Ele falou assim, cara, eu nunca vi um recinto desse. Eu nunca vi um negócio desse. Que legal. Tem um estacionamento lá atrás, lugar pro parque, porque que a gente tá acostumado, a gente não dá valor, né?
1: Exato.
2: A gente via ali a Gramado. Ele falou, que legal, tem lugar do parque. Nossa, eu nunca vi uma arena dessa tão linda. Então, assim, é um cartão postal para quem vem de fora, Avaré, e a gente vê nos olhos das pessoas.
1: Não, você tocou num assunto que eu achei legal, porque eu tenho um pessoal lá de Limeira, que eles estão indo para Jaguariúna. E eles estão postando também,
2: olha,
1: a gente acompanha.
2: Legal.
1: Praticamente os mesmos shows.
2: Mesmos shows.
1: Os de Avaré ainda... E aí você vê as fotos, né? Porque pra gente lá é uma monstruosidade.
2: Sim,
1: ali do
2: sim,
1: nosso stand
2: sim.
1: A gente olha para aquele palco, aquelas telas imensas, que parece que tá
2: parece
1: na
2: um
1: sua frente. É coisa linda,
2: né?
1: Parece um festival internacional.
2: Isso.
1: E das outras. E eu tava vendo Jaguariúna, nossa, a Varé tá anos luz melhor. Que não tô fazendo essa pequena
2: assim,
1: comparação.
2: Tem detalhes em Jaguariúna, é a parte de camarote, que eles fazem até um esquema que você não pode tomar chuva para chegar no camarote, é muito legal. É de se copiar, né, Silvana? Cada ano todo mundo inventa alguma coisa diferente. Eles fizeram um negócio muito legal lá de Jaguariúna que eu tava vendo. Eu tenho certeza que a Varé logo vai estar nesse pé também de camarote, mas agora em termos de recinto, de shows, de evento, de produção, a Varé está de parabéns.
1: Tá.
2: Estrutura magnífica, Silvana. Mas é isso, Silvana. Daqui a pouco a gente está de volta com mais informações.
1: É, porque agora a polícia não está tendo muito tempo mais nem para falar nossas propagandas
2: tudo agora
1: direito.
2: Tudo cronometrado, tudo certinho. Mas daqui a pouco a gente volta com mais informações e hoje Fernandinho vai ser estouro.
1: Nossa,
2: o Thiago Brado. São dois maravilhosos,
1: do
2: né? Esse público do gospel já conhece eles há muito tempo.
1: Nossa,
2: nós
1: estamos
2: divulgando
1: aqui
2: há pouco tempo, né? Porque para nós é novo, né? É uma ideia nova que eu acho que veio para ficar, que é trazer uma noite gospel pro sertanejo, para uma noite sertaneja, que é um evento para nós é novo, né? É uma ideia nova que eu acho que veio para ficar, que é trazer uma noite gospel pro sertanejo.

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16: 7:43, tá aí o Jornal da Paulista, primeira edição aqui comigo, Silvana Mota.
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O Baile do Havaí, agora no começo do mês de novembro, primeiro sábado de novembro. Temos ainda Thiago Sanches e Tadeu agora no próximo dia 2 de outubro. O show que foi transferido seria dia 26, mas devido à EMAPA, graças a Deus, conseguimos a data lá, né, com o Thiago Sanches e Tadeu, que acertaram com a gente. Então, dia 2 de outubro, vai ser uma sexta-feira, tá? Na sexta-feira, lá na Boate. 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
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Bom, entre as informações, já a gente fala aí dos demais parceiros nossos, nós temos aqui, tivemos uma queda de helicóptero ali na cidade de Iaras, né? No município de Iaras. Então, três sobreviventes da queda de um helicóptero aí na cidade de Iaras foram resgatados na manhã de ontem, domingo. Eles são suspeitos de ligações com o primeiro comando da capital, o PCC. Após o acidente, eles ligaram para a Polícia Militar para pedir socorro. Um grande contingente da polícia foi até o pronto-socorro aqui de Avaré, trazendo aí a escolta dos envolvidos. Um dos homens encontrados na aeronave mentiu a identidade aos policiais que o resgataram em uma área de difícil acesso. Após consultas ao Muralha Paulista, segundo a Polícia Militar, verificou-se que ele já teria passagem por tráfico de drogas e cárcere privado, e seria comparsa de outro homem apontado como integrante do PCC no Guarujá, litoral paulista, e também com antecedentes por tráfico, cárcere e resgate de presos. Um exame datiloscópico deve confirmar a verdadeira identidade do homem. Segundo o Metrópole, outro sobrevivente da queda, o piloto José Tadeu dos Santos, seria ex-militar da aeronáutica e já teria cumprido cerca de 15 anos de prisão por transporte de drogas do Paraguai para o Brasil. E a princípio não possuía licença de piloto pela ANAC. No entanto, Tadeu já foi preso com 200 quilos de cocaína em uma aeronave em 2012. Na época, outro detido era um homem identificado como Felipe Ramos, conhecido como Felipó, e que mais tarde teria participação na emboscada que matou duas lideranças do PCC, GG do Mangue e Paca. A Polícia Militar ainda está tentando confirmar a veracidade de todas as informações antes de tratá-las como definitivas. Então tá aí, gente, as informações, você acompanha aí nas redes sociais, toda a imprensa divulgando sobre este helicóptero, né, que caiu aí na cidade de Iaras, no município de Iaras. 7:52, Jornal da Paulista, primeira edição, trazendo aí os destaques de Avaré, os destaques da região. Próxima semana a gente tem aqui em Avaré também um porco no rolete, no dia 27. No dia 27 tem a festa do Sim Comerciário. Gente, vai ser puxada, é muita coisa acontecendo, graças a Deus, né? Tá aí Avaré se destacando aí nos eventos. 7:52, Jornal da Paulista, 900. Primeira edição, trazendo aí os destaques de Avaré, os destaques da nossa região. 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
1: É, 7:53. 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Olha, a gente indica aí de olhos fechados para todos os nossos ouvintes, porque vocês são demais. 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Hoje tem o Fernandinho e hoje também o Thiago Brado, né? Que é um showzaço, show gospel, show maravilhoso. Ontem na Queima do Ar, já comentamos aí no início aí com o Fernando Sassarrada, mas foi lindo demais, muita emoção. Olha, Durval e Aladim. Que foi aquilo, né, gente? Que showzaço, show bem raiz mesmo, e arrebentam. Nossa, foi coisa assim de muita emoção mesmo, né? Ter esses meninos aí com a gente. E também a final lá das cozinhas, todas elas muito bem preparadas. Não é surpresa para ninguém quando uma cozinha se destaca. Para eles a gente vê a emoção, o quanto essa titulação também é importante. Nós tivemos aí na terceira colocação a comitiva Panela Velha, no segundo lugar os tropeiros Jurumirim. E no primeiro lugar, a comitiva da Amizade, lá de Campos de Olambra. Quanta emoção dessa galera, tá? E mesmo aqueles que não se destacaram na primeira, segunda, terceira posição, é o que a gente fala sempre, são todos heróis, né? Não tiveram ali a premiação da premiação em dinheiro, da titulação de primeiro, segundo, terceiro lugar, mas são todos vitoriosos, porque, olha, vocês entregam também o melhor. E as entidades, né, que vão receber tudo isso, as entidades que participam e movimentam aquilo tudo e correm atrás, principalmente os amigos da janta, né? Que é deles que surgiu a queima do alho aqui na cidade de Avaré, pessoal de Arandu, o Gerson Ávila, enfim, todo o pessoal, gente, olha, vocês são demais, viu? O Ernesto Diniz, né? Nosso amigo Ernesto Diniz, o Afrânio, que isso, gente, pelo amor de Deus, o Alemão, todos vocês, o Cavalinho, todos vocês são especial demais. Pontualmente, 8 horas da manhã, a gente fica por aqui, ao meio-dia, o Ernesto Diniz vem contar um pouquinho mais da Emapa pra vocês. Agora vem ele, Paulinho Ribeiro, um abraço, gente, bom dia e excelente início de semana pra todos nós.

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10: Olá. Bom dia, bom dia, bom dia. Estamos chegando de bem com a vida e sorrindo para um novo dia e mais esta manhã. Hoje é segunda-feira, 21 de setembro de 2026. Bom dia, Varé, bom dia, região. Estamos chegando assim, cheio de alegria, cheio de energia positiva para mais um programa junto com você, ouvinte da Paulo ICFM, nesta linda, linda, linda manhã de segunda-feira. Aliás, ensolarada, né? Depois de chover o largado final de semana. Hoje é começar na segunda-feira com sol, tempo bom para trabalhar, para começar o primeiro dia útil da semana nessa segunda-feira, né? Começando o programa com as graças de Deus e a proteção de Nossa Senhora Aparecida, juntos ao vivo até o meio-dia. Apresentação do Paulinho Ribeiro, você participa comigo através do nosso WhatsApp 997-40-0824. Liga, pede a sua música, dá o seu toque, dá o seu bom dia. Tá começando agora e começa assim o programa de hoje. Em Avaré são 8 horas e 13 minutos. Paula Fernandes e Simone Mendes.
11: Suas conversas temporárias que depois.

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1: Existe uma teoria que se chama 90-10, onde uma pessoa tem 90% daquilo que você procura em alguém, só que você foca naqueles 10% que falta. Aí você sai pra rua, se aventura e realmente você encontra aqueles 10%, mas não se deu conta que perdeu os 90%.

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1: Paulista 8:20.
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A todos o nosso bom dia e sejam todos bem-vindos de volta na Paulista FM, tá na companhia do Paulo.

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Agora são 8:38. Bom dia, bom dia. 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

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São 8:41. 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
3: Paulista 8:42.
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2: Paulista, 8:59.
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2: Paulista, 9:01, 9:01, bom dia, donas de casa, hoje é segunda-feira e toda segunda as ofertas do final de semana valem na segunda, nas três lojas do Pinheirão Supermercados. 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
1: Paulista 9:15.
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3: Paulista 9:34.
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Você imagina eu, Paulista, 9h49. Esse bom dia. 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
1: Paulista 10:05.
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1: Paulista, 10 horas e 6 minutos. 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

Paulista 10:29. Bom dia, bom dia. 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
4: Paulista 10:34.
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Maiara e Maraísa, 90 por 10. Agora são 10h49, bom dia. Tudo bem com você nessa manhã? Amanhã, hoje, segunda-feira, começando uma nova semana, né? 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
7: Paulista, 11 horas e 1 minuto. Bom dia, bom dia. De bem com a vida e sorrindo pro novo dia nas suas manhãs de segunda a sexta aqui na companhia do Paulinho Ribeiro. Deixa eu mandar um bom dia pra Dona Vera. Dona Vera é a mãe do Juliano, lá do Bar do Seu Dito. Alô, Dona Vera, bom dia. Ela falou: Paulinho, eu escuto vocês todos os dias a Paulista FM o dia inteiro em casa. Dona Vera, bom dia. Obrigado pela sua companhia. Aumenta o volume do rádio e vem comigo ao vivo até o meio-dia aqui, ó.
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1: Paulista 11:13.
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1: Paulista 11:28. Bom dia. E aí, tá tudo bem com você nessa manhã? Amanhã, hoje, segunda-feira, segundou, bebê, ao vivo até o meio-dia, na companhia do Paulinho Ribeiro. 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André, gerente, a Daniela, a Rosana e em Cerqueira César, a Larissa. São 11:29. 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
1: Paulista 11:32.
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0: Bom dia, tudo bem com você nessa manhã? Manhã hoje de segunda-feira. 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

0: Lá no Jornal da Paulista, começando agora, 12:26. Boa tarde, Avaré e toda a região. Segunda-feira, pós mapa de ontem. Mas tem também a sequência hoje, hein? Tem Fernandinho e Thiago Brado hoje, confirmadíssimo show, né? Você não pode perder esse showzaço hoje, né? O show que foi adiado o ano passado, então tá confirmado para hoje, né? Acabamos de receber aqui, né? Nesta segunda-feira, os shows de Thiago Brado e Fernandinho. Apresentações acontecem a partir das 19:30 no Parque de Exposições Dr. Fernando Cruz Pimentel. As apresentações dos cantores gospel Thiago Brado e Fernandinho na 56ª edição da Exposição Municipal Agropecuária e Industrial de Avaré, MAPA, estão marcadas para a noite desta segunda-feira, dia 21, a partir das 19:30. Os shows eram parte da programação da IMAPA do ano passado, mas precisaram ser adiados em razão das fortes chuvas e enxurradas que atingiram o município. Embora a organização não tenha anunciado oficialmente o cancelamento da apresentação, a prefeitura informou naquela ocasião a remarcação do evento. Thiago Brado, um dos principais nomes da música cristã no Brasil, Thiago Brado conquistou o público com um estilo que mescla influências no pop e do folk, marcado por canções de caráter congregacional e devocional. Suas composições abordam temas como fé, entrega, vulnerabilidade e intimidade com Deus, alcançando ouvintes de diferentes tradições cristãs. O cantor paranaense ganhou projeção nacional em 2013 com o sucesso Minha Essência, inspirado na passagem bíblica da mulher pecadora, Lucas 7. A canção tornou-se um dos maiores sucessos da música católica contemporânea e acumula dezenas de milhões de reproduções nas plataformas digitais. Vamos falar um pouquinho do Fernandinho, né? Fernandinho, nome artístico de Fernando Jerônimo dos Santos Júnior, é um dos maiores representantes da música cristã contemporânea no Brasil. Cantor, compositor e pastor, consolidou sua trajetória por meio de um ministério voltado à adoração congregacional, tornando-se referência no segmento gospel. Dono de uma voz marcante de repertório com sucesso que atravessam gerações, Fernandinho figura entre os artistas cristãos mais ouvidos nas plataformas de streaming. Ao longo da carreira, tem mantido como marca de seu ministério a valorização da mensagem bíblica e do impacto espiritual de suas canções acima do reconhecimento comercial. Então tá aí, dois shows hoje, né? Aqui os shows que estavam programados para o ano passado, devido às chuvas que tivemos no ano passado, né? Foram remarcados para esse ano. Então hoje, a partir das portões abertos a partir das 18:30, segunda-feira, hoje então, dia 21, a partir das 19:30, 7:30 da noite, o show gospel com essas duas personalidades, né? Do nome da canção gospel, Thiago Brado e Fernandinho, se apresentando hoje na IMAPA, tá certo? Então, todos estão convidados. Aí, atenção, em conversa hoje de manhã, né, com o Wellington, Zé Wellington, vice-presidente da IMAPA, tem muitas pessoas perguntando sobre as pulseiras, né? Como que ficou a situação das pulseiras e quem comprou o ano passado e tudo mais. Se alguém ainda tiver as pulseiras do ano passado, né? O pessoal comprou o ano passado, como o show foi adiado o ano passado, vocês podem passar lá na IMAPA, tá? Podem ir lá na IMAPA, no escritório lá da IMAPA, onde estão vendendo os camarotes, e trocar as pulseiras pro show de hoje. Então, se você tem a pulseira do ano passado, comprou do ano passado a pulseira, então vocês podem dar uma passadinha lá na IMAPA, fala lá com a equipe da Janaína, com o pessoal, e faz a troca, né? A troca das pulseiras, então, pro show de hoje, do show de hoje confirmado, do Fernandinho e Thiago Brado, tá bom? Qualquer informação, você pode mandar aqui a mensagem 99-740-0824. Ontem tivemos a sequência da IMAPA, final nacional do rodeio, né? A premiação que tivemos lá em cima do palco ontem, com a final Nacional do Rodeio aqui em Avaré da Senar. Peões consagrados no mundo todo montando aqui em Avaré.
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0: Tivemos por lá ontem fazendo a cobertura, né? E a premiação do pessoal da Senar juntamente com o pessoal. O pessoal também que estavam por lá fazendo a premiação da Senar, enfim, todos os organizadores, comissão organizadora, enfim. Foi uma premiação top demais, demais, demais. Aí o que acontece? Aí ontem estava programado, né? Até anunciamos lá, estivemos por lá no palco também. Que haviam dois shows, havia combinado dois shows ontem, programado dois shows ontem. E todo mundo tava aguardando, ontem foi lotação máxima, recorde de público na EMAPA ontem, parabenizar, tava top demais, mesmo com as chuvas, né? Paralisou tudo ontem aqui em Avaré. Saindo ontem do recinto da EMAPA, as redondezas, as ruas, né? As avenidas aí, tava tudo, tudo tomada. E todo mundo tava aguardando o show também do Gustavo Lima, mas enfim, Gustavo Lima não se apresentou ontem e segundo ele, nas suas redes sociais, ele publicou que tá com uma sinusite muito forte, febre, voz, né? A voz não tá legal para um grande show. E aí o que acontece? Não se apresentou ontem o Gustavo Lima. Gustavo Lima acabou não se apresentando ontem, pegou seu jatinho, acabou indo embora, se cuidar, se tratar, para que ontem não tinha possibilidade de se apresentar, segundo ele mesmo colocou, mandou nas suas redes sociais, né? Então todo mundo tava esperando o Gustavo Lima, o embaixador ontem lá, tava até aberto ontem lá, tava até todo o som do Gustavo Lima tava lá, o bigode novo e tudo mais, mas aí acabou não se apresentando o Gustavo Lima ontem, né? Tava até com um fechamento oficial do Gustavo Lima como um embaixador lá, mas acabou não se apresentando, tá? Foi reagendada a data do Gustavo Lima, a gente vai passar hoje para vocês aqui também, né? A gente tava aguardando aí o Gustavo Lima. E aí que acontece, né? E o Gustavo Lima tava previsto para entrar às 10 horas, show de 1h30, né? Aí atrasou bastante o show por causa do Zezé de Camargo e Luciano tava esperando, né? Não estava esperando, até o Zezé disse que tava no hotel. E aí ligaram, né? O Luciano ligou, falou, vem pra cá que vamos ter que se adiantar, se apresentar. E muda todo o cenário, né? Muda toda a logística, porque você tá preparado para um show, né? Do Gustavo Lima. De repente, a pessoa não se apresenta. Aí o que acontece? Tem que mudar tudo, bateria, né? O layout, todo o cenário, tudo, mudar tudo, tudo, tudo. Pra quê? Pra apresentação de outro artista. Então, por isso que ontem houve essa demora, mas enfim. Tivemos depois o showzaço, mandaram super bem os meninos aí. Mandaram super bem Zezé de Camargo e Luciano. Alegrando a galera, tava casa cheia, casa lotada, que show espetacular. Zezé entrou muito bem, né? Zezé de Camargo e Luciano entraram muito bem. E já com sucessos, né? E a galera já entoando, cantando, acompanhando, e foi muito top. Então, showzaço ontem o Zezé de Camargo e Luciano, né? Depois que teve o cancelamento do Gustavo Lima, que repercutiu bastante. Mas, enfim, a EMAPA segue hoje, viu? A EMAPA segue hoje, vocês todos estão convidados. Porque hoje tem o show gospel da EMAPA. Showzaço gospel hoje aí. Havia a expectativa desse show já no ano passado, por isso, né, teve aí o cancelamento do ano passado também com as chuvas. E agora vai. Tivemos também um show cancelado, né, devido às chuvas do Alok. O Alok, né, se apresenta. Tem o show dele cancelado. A gente tá aqui já aguardando a confirmação, né, dos shows que foram cancelados e reagendados, né, para as próximas datas, para a gente passar para os nossos ouvintes aqui da Paulista FM. Toda a informação aqui, 99740-0824, você manda aqui na Paulista. Toda a equipe com o Estúdio Zazi Paulista FM, muito movimentado lá o Estúdio Zazi Paulista FM, a galera participando por lá, né, passando por lá para pegar os seus prêmios. Agora tem giro de notícias.
2: Segunda-feira, 21 de setembro de 2026, este é o Giro de Notícias. Eu sou Norberto Notari e você acompanha os destaques do momento. O presidente Luiz Inácio Lula da Silva já está em Nova York, onde tem uma série de compromissos ainda hoje. Amanhã ele discursa na abertura da Assembleia Geral da Organização das Nações Unidas. O mandatário deve se reunir nesta segunda com o prefeito de Nova York, Zoran Mandani, e com o presidente do Uruguai, Yamandu Orsi. O ministro Flávio Dino, do Supremo Tribunal Federal, determinou neste domingo que o governo federal apresente em 90 dias uma avaliação técnica sobre as regras e a estrutura da Comissão de Valores Mobiliários. A medida ocorre após as críticas à atuação do órgão na fiscalização do Banco Master. Segundo Dino, denúncias feitas contra o banco foram arquivadas sem diligências mínimas. Uma casa atribuída ao ex-vereador de São Paulo, Milton Leite, foi furtada na noite deste domingo na zona sul da capital paulista. O local funcionaria como o escritório do político, preso em uma operação que apura o envolvimento do PCC com empresas de transporte. De acordo com as autoridades, os criminosos levaram um HD com as imagens da câmera de segurança. O partido Rússia Unida, do presidente Vladimir Putin, conquistou um número recorde de 355 cadeiras na Duma, a Câmara Baixa do Parlamento Russo, que tem 450 assentos. As informações são dos resultados preliminares divulgados hoje pela Comissão Eleitoral do país. Campeonato Brasileiro, o Flamengo venceu o Bragantino em casa por 2-1 pela 28ª rodada e se mantém na liderança. Também por 2-1, o Atlético Paranaense bateu Bahia. O Cruzeiro passou por Vitória e o Fluminense venceu o Corinthians, ambos fora de casa, por 3-1. Grêmio e Palmeiras ficaram no empate sem gols. 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Produção e apresentação, Norberto Notari. Trabalhos técnicos, Mário Melo.
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0: 12:38.
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0: Tivemos ontem também na Imapa sensacional Queima do Alho 2026, né? Mesmo debaixo de chuva, mas um ambiente coberto para mais de 1.500 pessoas ontem, mais de 26 cozinhas. Galera de Botucatu, Bauru, Paranapanema, Campos de Olambra, Arandu, Avaré, enfim. Ontem um evento beneficente que foi em prol Havana, Voluntários Anônimos de Avaré, que foi em prol a BOVA, Associação Beneficente Oncológica Voluntários de Avaré, Amor de Quatro Patas, Amigo Solidário, né? O povo compareceu, atendeu o pedido e compareceram em peso, em peso, em peso. Então, só temos que agradecer. Tivemos lá duas atrações musicais. Mancha e Madison, que mandaram super bem, tocando modão sertanejo, modão de viola, né? Tivemos também Durval e Aladim, que os reis do modão. Então, todo mundo se alimentou bem, tivemos lá a estrutura completa da Queima do Alho, o apoio da Prefeitura Municipal, do pessoal da Janta dos Amigos, né? A comissão organizadora. Então foi uma tarde bem gostosa, uma tarde beneficente, que esse evento, o ano que vem será a sexta edição, cada vez a gente está estruturando mais, né? Para que as pessoas fiquem cada vez mais acomodadas, né? Para se alimentarem bem, para curtir bem uma tarde com atrações musicais, para rever os amigos, tomar aquela cervejinha e sabendo que é um evento beneficente, né? Tivemos lá um costelão no chão que tava espetacular. O pessoal da Black Horse, alô Júlio, toda a galera, fizeram um trabalho maravilhoso com leitoa, carneirão, tinha leitoa para todo o povo lá, enfim, tava bem legal, parabenizar todas as cozinhas que participaram, foi sensacional a participação de todas as cozinhas que participaram, foi sensacional a participação de

0: as cozinhas, as cozinhas participando juntamente aí com um a pedido do Afrânio. E ontem tivemos aí a grande final da queima do alho, que a tardezinha teve a grande final, ontem foi o dia inteiro o pessoal cozinhando lá, tivemos aí a cozinha da amizade de Campos e Olambra com o primeiro lugar faturando R$3.000, né? R$3.000, parabenizar aí o pessoal. O segundo lugar teve R$2.000 e o terceiro lugar R$1.000. Então, uma organização espetacular. Agora contem com o ano que vem, a sexta edição, né? A sexta edição, se Deus quiser, da Queima do Alho, que será agora de 2027.
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0: Aí, 15 minutos faltando para 13h. Agora vamos diretamente pro estúdio Zazi Paulista FM. Diretamente na EMAPA, né? Aqui é trabalho, nego, velho. Aqui o povo trabalha mesmo da Paulista. Ressaltar o trabalho que fazemos em cima do palco. Com chuva ontem, estivemos por lá, né? Sem preguiça, toda a equipe da Paulista FM, com o estúdio Zaz, né? Richard Fiorus, com muitos prêmios, copos da Zaz, da Igô Mobilidade, da Paulista FM, muitos brindes, João Delivery e tudo mais. A Dandara fazendo aí, arrebentando nessa EMAPA, parabenizar a Dandara, a Silvana Mota, toda a equipe da Paulista FM fazendo um trabalho espetacular, né? Camarotes, camarins, área VIP, o público em geral, as reportagens, todas nas nossas redes sociais. E estão por lá ainda, ao vivo, né? O Richard acho que nem foi embora, o Richard Fiorus ficou direto lá, né, Richard? Descansar um pouco, Richard. Vai descansar um pouquinho, né? O homem tá trabalhando demais, hein, Richard? Vamos lá.
4: Fala, Ernesto Diniz, muito boa tarde pra você, boa tarde a todos os ouvintes da Paulista FM. Fala ao vivo aqui direto do estúdio Zaz Paulista FM, aqui na EMAPA, porque aqui não para, segundou, bebê. Minha voz tá uma ótima, minha voz tá deliciosa. Ernesto, que show ontem, hein? Foi uma loucura, né? A gente teve o cancelamento do show do Gustavo Lima, que ficou agendado para o próximo domingo, né? No último domingo, encerrando a EMAPA, show de Gustavo Lima, junto com a grade que já tava, né? Que é João Bosco e Vinícius. Ontem foi um dia incrível, né, Diniz? Teve gente que sambou no palco. Não pode. Foi muito legal. foi demais, Ernesto. Show muito legal. Ontem, Zezé de Camargo e Luciano, né? Toda hora falando que é Zezé, né? Zezé de Camargo e Luciano. Showzão em Mata lotada. Incrível. Tinha muita gente. A informação preliminar é que tinha 38 a 40 mil pessoas dentro da arena da EMAPA de ontem. Incrível. Enes do palco, fizemos show lá em cima ontem, jogando copo, fizemos a UE, Zaz e Paulista, bombando em cima do palco da EMAPA. E hoje, informações de agora, ao vivo, ainda tá bem tranquilo. O palco, não estão nem montando ainda o palco, mas deve começar em breve, agora depois do almoço, né? Hoje tem Fernandinho e Thiago Brado, showzão gospel, pela primeira vez, se eu não me engano, pela primeira vez na EMAPA, show gospel. Fernandinho e Thiago Brado. E aí, as informações que a gente tem até agora são: abertura dos portões às 18 horas e os shows a partir das 19h30. Porém, tem bastante gente falando que o show já está marcado para as 8. Então, tem essas duas informações rolando ao mesmo tempo. A informação oficial da EMAPA é que é Fernandinho às 7h30 e depois Thiago Brado. Ou melhor, a informação oficial é que começa às 7h30. E aí, a informação não oficial é que o Fernandinho começa a EMAPA, apresentações da EMAPA hoje. Fernandinho, até onde eu sei, é a primeira vez em Avaré. O Thiago já veio algumas vezes, se não me engano, num show lá na Brabância. Mas vai ser um show incrível, né? É um show que une fé, une esperança. É um show religioso, né? Eu acredito que venha muita família.

0: E a partir das 16 horas, o estúdio Zaz Paulista FM já vai estar aberto aqui na Imapa, com a roleta para você rodar, ganhar brindes, você se divertir. Aqui direto da Imapa, lógico, estúdio Zaz Paulista FM com tudo montado. E aqui a vista é incrível, incrível. Ernesto, toda vez que eu tô sentado aqui, eu fico olhando pro palco e falo, cara, que estrutura gigantesca que é essa Imapa, né? Tá lindo demais. Ô Ernesto, eu não quero ocupar muito seu tempo, porque eu já vi que o horário tá bem apertado hoje. Mas eu volto à tarde com mais informações e a partir das 18 horas, direto daqui da Imapa, com o estúdio Zaz ao vivo, trazendo as informações direto da Imapa 2026. Aí, só pra encerrar, amanhã a gente tem uma pausa, terça, quarta e quinta, pra voz voltar, a gente poder dormir, e na sexta-feira volta com tudo, tem Natanzinho, tem Alok, o show que cancelou, tem Alok, sábado tem Wesley Safadão, e domingo tem João Bosco e Vinícius e Gustavo Lima para encerrar a Emapa, que é uma loucura, né, tá? Tudo acontece ao mesmo tempo, e as informações sempre é na Paulista FM. Fechou, Ernesto? É isso? Eu volto a qualquer momento com mais informações aqui de Emapa, no estúdio Zaz Paulista FM, a rádio número 1 de verdade.
1: Valeu, Richard Fiorucci. Rapaz, tá difícil recuperar a voz, né, Richard? Tá difícil recuperar a voz, mas enfim, tomar um conhaque com mel, rapaz, é bom, limão, põe um pouco de limão também. São muitos dias de festa, né, com chuva e tudo mais, a gente em cima do palco, tivemos ontem também na queima do alho, né, o dia todo, enfim, uma hora que bate o cansaço, mas faz parte, né, da nossa profissão, a profissão que nós escolhemos, e a gente tem que estar junto, sempre, né, toda a equipe da Paulista FM, a gente tá aí com os nossos anunciantes, os patrocinadores que acreditam no trabalho da Paulista FM, por isso que a gente tem um compromisso com a verdade, um compromisso com eles, com os nossos patrocinadores, das pessoas que todo o ano falam, ah, a Paulista FM vai estar lá, vai. Então, bora então com a Paulista FM, porque ó, a gente leva uma estrutura enorme pra lá, né, Richard? Levamos um estúdio, montamos um estúdio, transmitindo direto de lá da Imapa. Ó, o Richard tá lá agora. Então, um estúdio muito movimentado, né? Com drone, com estrutura internet gratuita para todo mundo, das Zaz, enfim, a estrutura mágica. Falar das Zaz um pouquinho, que a gente sempre comenta aqui da Imapa, ontem conversando com os técnicos das Zaz, né? E tudo que a gente pede pro povo lá das Zaz é rapidinho atende. Estiveram lá na queima do alho, instalando a internet pra gente lá, né? Porque precisava das maquininhas. E é muito rápido o atendimento deles, né? Muito profissional o trabalho das Zaz. E conversando, foram mais de 6 quilômetros de fibra ótica instalada na Imapa. Imagine só o tamanho que é o recinto da Imapa, né? E com tantas maquininhas, o povo não fica mais sem internet. E tem internet gratuita, é só passar lá no estúdio Zaz e Paulista FM. Então, só recapitulando o que o Richard falou aqui. Sexta-feira, então, teremos a Loki, um show que foi adiado desse final de semana. Foi remarcado para sexta. Sexta-feira, Alok e Natanzinho. Né? Teremos sábado, Wesley Safadão, que é aguardadíssimo também o show. E domingo, né? João Bosco e Vinícius e o show do Gustavo Lima. Segundo o que a organização do evento estão nos passando. Então, se houver alguma mudança na grade de shows, com certeza iremos informar por aqui. Agora você também fica bem informado sobre as eleições 2026. Tem o manual do eleitor para você.
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1: Recapitulando então os shows da EMAPA 2026, né? Conforme o próprio prefeito confirmou ontem no estúdio Zaz e Paulista FM. Sexta-feira então, teremos Natanzinho, Zé Rafael e Alok, certo? Confirmado pelo prefeito ontem, em cima do palco ele já confirmou. Sexta-feira, Natanzinho, Zé Rafael e Alok. Sabadão, Val Pinheiro, Wesley Safadão, Kaique Alessandro, Lucila e Luciana. Domingo, então, encerrando a EMAPA, Ana Dark, Tuta Guedes, que também foi outro show cancelado, adiado, João Bosco e Vinícius e ele, o embaixador, Gustavo Lima. Don't rock the jukebox. Repetindo pra vocês, então, sexta, Natanzinho Lima, Zé Rafael e Alok. Sabadão, Val Pinheiro, Wesley Safadão, Kaique Alessandro, Lucila e Luciana. Domingão, Ana Dark, Tuta Guedes, João Bosco e Vinícius e Gustavo Lima. Fechou? Bom demais, né? 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Alô, Juliano. Grande Juliano, Carlinho lá do Chope, o Chope oficial da equipe Paulista FM. 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E estaremos por lá, sempre fazendo a cobertura pra você, pra levar a informação precisa em. No ponto, na íntegra, com trabalho de profissionais, com uma equipe tão profissional. Daqui a pouco tem ele, Matheus Paiva, e amanhã estaremos de volta. Bela tarde, tchau, tchau.
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2: Tá começando então Super Tarde Paulista com Matheus Paiva através da melhor frequência do rádio para Varei, para toda a região. Primeiro lugar absoluto em audiência, Matheus Paiva, a partir de agora até as 5:10 da tarde, levando para você muita música boa, muita alegria na sua tarde, e claro, com os grandes parceiros, né, as empresas que fazem o Super Tarde Paulista essa potência para toda a nossa região. 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Essas empresas com selo massacrante de qualidade vão com Matheus Paiva a partir de agora até as 5 da tarde. Viu? Um prazer estar com você na Paulista FM, você de casa, você do seu trabalho, você que tá no seu carro, você que tá no comércio, né? Muito obrigado pela sua companhia, pela sua audiência. Aumenta o som que a gente começa com essa música que tá bombando aqui na Paulista.
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0: Fala, Fabrício.
2: Saudade todo mundo tem, mas a sua sabe nadar?
0: A minha sabe.

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0: 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Tá com Matheus Paiva aqui na Paulista FM. 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
0: Tá com Matheus Paiva. até às 5h10 da tarde.
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0: 5:10 da tarde, né? 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Tá com Matheus Paiva. 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
0: Simbora com Matheus Paiva. Massacrante, hein? 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

E o Super Tarde Paulista aqui na número 1 de verdade com Matheus Paiva nessa tarde incrível, gostosa, maravilhosa. Uma ótima tarde para você. Muito obrigado por fazer companhia, por estar com Matheus Paiva até às 5:10 da tarde.

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9: Alô, Avaré!
10: Muito Avaré. Boa tarde, Sassahara.
9: Boa tarde, Richard Frutti. Boa tarde, você ouvinte da Paulista FM, você que tá ligadinho aqui na Rádio Paulista FM, você de Avaré e toda a região. Ontem, Richard, um negócio aqui ferveu, meu amigo.
10: Rapaz, eu tava falando com o Ernesto no almoço.
9: Certo.
10: Né? O pessoal falou de 38 a 40 mil pessoas aqui na EMAPA ontem.
9: Meu Deus do céu, ó. Lembrando você que tá nos ouvindo, estamos ao vivaço aqui no estúdio As Paulista.
10: Aqui, direto da EMAPA.
9: Diretamente da EMAPA.
10: Rapaz, ó, sua voz tá boa.
9: Eu comprei? É. Comprei um negócio aqui que chama...
10: De espirrar na garganta?
9: Própolis com...
10: Puta, Raíssa, tá louco, eu compro isso aí. Eu falei que
9: com
10: não
9: com gengibre e romã. Bom, já, ó, melhorou bastante.
10: Melhora?
9: E outra, vai ficando calejado da festa, a gente sabe disso, né?
10: É.
9: Primeiros dias você perde.
10: Hoje é o quê? Hoje vai ser o quinto?
9: Quinto dia já.
10: Quinto dia.
9: É, tô já cozido de mapa.
10: Cara, se você pensar, se a gente fizer uma retrospectiva, lógico que a gente vai fazer isso no final, mas...
9: Certo.
10: O que já aconteceu não é brincadeira.
9: Cara, que legal. Então, ó, parabenizar a toda a comissão organizadora, HP, parabéns, que evento maravilhoso. Por mais que tá tendo algumas contra, né? Porque assim, igual...
10: É que o clima ninguém segura, né?
9: É igual eu falei ontem, o prefeito, nós, ninguém, comissão, ninguém tem culpa do tempo. O tempo é Deus, né, meu amigo? Choveu, não tem o que fazer. E lógico, e saúde também agora. Ninguém quer ficar doente, ninguém quer passar mal. Foi no caso do Gustavo Lima ontem.
10: Mas Sassá, eu acho que assim, a gente transformou, eu tava falando inclusive com o pessoal da organização hoje, né? A gente, semana que vem, seria uma semana mais tranquila.
9: Exato.
10: Agora vai ser uma semana mais agitada do que
9: mais
10: foi essa.
9: Mais agitada do que foi essa. Vai ser muito bacana.
10: Imagina, a gente começa na sexta-feira com o show de Natanzinho, Taeme, Thiago, Zé Rafael e Alok.
9: Nossa senhora.
10: Aí no sábado tem o Wesley Safadão, Val Pinheiro, Lucilo, Luciana e Kaique Alessandro.
9: Meu Deus.
10: E no domingo, João Bosco e Vinícius, Ana Dark e Gustavo Lima.
9: Rapaz do céu.
10: Cara, a grade é gigante.
9: Muito pesada. Então assim, tá sendo uma mapa histórica, agora. E ontem, showdown. Porque assim,
10: showdown.
9: Eu tenho foto aqui de trás, eu tirei até pra te mostrar depois.
10: Você viu o vídeo que eu postei hoje?
9: Quantidade de gente? Também. Não, o passou Luan Pereira. Que foi junto com o MC Ana Castela. Uhum. Passou na Castela e passou Luan Pereira.
10: Essa lateral nossa aqui tava cheia.
9: Aquele,
10: né?
9: Amarelo nunca tinha enchido. Nunca. Aquele amarelo lá de trás aqui, uhum, da ali, ó. Uhum. Nunca tinha enchido. E essa que eu fiquei aqui também nunca encheu.
10: É, esse pedaço tava bem cheio, aqui perto da
9: aqui
10: da carreta,
9: tá tudo, né? Cheio ontem. E eu fiquei aqui, eu sou o fiscal, porque eu fiquei aqui na frente da carreta assistindo o show.
10: E a imagem, eu vi bastante gente postando vídeo aqui no fundo. Cara, como é bonito.
9: Nunca tinha enchido essas duas de trás aqui ontem. Parabéns, olha.
10: Mas
9: ontem
10: se for isso mesmo, foi mais de 40 mil.
9: Então foi o recorde da EMAPA, foi ontem. Posso falar pra você de boca aberta, que eu tenho imagens de todos os shows que a gente cobriu aqui desses últimos 20 anos aí, né, praticamente, né?
10: Mas, Sassara, sabe, tá confirmado o show de hoje, né? Hoje tem Fernandinho e Thiago Bravo.
9: Certo.
10: Eu só achei interessante que o palco ainda não tá em montagem.
9: É porque...
10: Será que não vem muita coisa?
9: Eu acho que não vem muita coisa, porque, assim, o palco em si só,
10: Tá pronto.
0: Já tá
10: pronto. Som, iluminação, então, painel.
0: Painel de LED. Antigamente uma equipe tinha que trazer painel de LED, montar todo o cenário. Hoje em dia vem a bateria.
10: É o que eu ia falar, uma bateria, uma guitarra,
0: uma talvez. Uma guitarra, o baixo e com o amplificador. Então assim, faz o show.
10: É muito rápido.
0: O palco em si só já tá pronto, né? Se você viu o Zezé de Camargo, também é bem chuto.
10: Chuto?
0: É bem chuto. Agora sim, o palco do Menos é Mais, a gente ficou do lado ali dentro de montar. É absurdo,
10: muita coisa, muita.
0: É absurdo, é uma carreta de coisas.
10: Esse que era é um pagode, tem muita artista.
0: É, muito legal. Muito, tipo, tem um palco em cima do palco, eles montam, entendeu? Então assim, tanto é que demorou pra tirar as coisas, até pra montar o Teodoro Sampaio. O Teodoro Sampaio chegou o quê? A bateria empurrou e dois violão embaixo.
10: E fechouzão.
0: E já era. Então assim, a estrutura, parabenizar, né, HP, por essa estrutura maravilhosa que trouxe pra cidade de Avaré. Uma estrutura maravilhosa mesmo, telão lindo. A gente tava daqui e dava pra ver a cara do Zezé lá no palco.
10: É,
0: então, muito legal, também, isso, né? Muito bacana.
10: E os dois muito animados,
0: e no palco, né? E a arquibancada inteira lotada, o camarote inteiro lotado.
10: Você viu a hora que eles paravam de cantar, o povo continuando? Isso é arrepiante.
0: Continuava, arrepiou.
10: É um eco,
0: né? Sabe o que, assim, eu achei muito bacana? É que assim, a gente vai experimentando várias experiências, né, velho? Daqui, cara, você olha assim, parece um formigueiro de gente, né? Assim,
10: como muita cabeça.
0: É muita cabeça. É muito bacana. Na hora que o pessoal grita, tem aquele mormaço, assim, pro artista. Deve ser muito legal isso, né?
10: E ouve.
0: É, aquele mormaço que vem no seu peito, assim. Mas, Richard, ó.
10: Estamos com o tempo curtíssimo.
0: Só um minutinho só pra gente terminar aqui. Mas é o seguinte: hoje Fernandinho promete ser shoutout também.
10: Deixa eu só dar uma informação. Vai a lá. Gente não tem informação oficial da EMAPA ainda. Mas a informação essa oficial é que parte de alimentação 100% vai estar funcionando. Parquinho de diversão a partir das 6 horas. E o show a partir das 7:30.
0: Ó, lembrando, valendo ingressos pro Riquinho Parques pra você, e eu vou sortear hoje 2 VIP Pass pra você curtir à vontade todos os brinquedos. Então,
10: boa.
0: Ó, passa na carreta aqui 6 horas da tarde, eu vou sortear aqui na frente.
10: Carreta aberta a partir das 6 horas.
0: Exatamente.
10: Com a roleta cheia de brindes das asas da Paulista, da Igol. Você passa aqui, roda a roleta e ganha brindes. E a gente vai ficar com a carreta aberta o show inteiro hoje.
0: Hoje, show inteiro.
10: Então, hoje é um show de família, né?
0: Isso. E hoje,
10: pai, mãe, filhos.
0: Nós vamos tocar só gospel aqui na carreta. Vai ser bacana.
10: Exatamente. Bem show legal.
0: Bola. Vai ser bem legal. Então é isso aí, Avaré. Ó, lembrando, se o nosso parceiro não estaremos aqui, agradecer a todos eles, agradecer o Gui na casa, agradecer o pessoal da Associação do Chope, a todos, realmente assim, nossos parceiros, a Deus abençoar vocês e a gente tá aqui por vocês.
10: Exatamente, Maurício, vale, Fabrício, do F4 também, parceiro.
0: Também a todos vocês, agradecer porque de coração mesmo a gente tá aqui fazendo um trabalho de levar informação a todo mundo e mais uma vez, né, Richard, parabenizar a toda a comissão organizadora. Alô, olha, Giovanni Dalcio,
10: parceirão, esse
0: parceiraço, um grande abraço, prefeito Roberto Araújo também. Assim, estender os tapetes pra Paulista esse ano, eu tenho que reforçar isso, agradecer, porque é gostoso trabalhar assim, né, Varé? Todo mundo junto.
10: E todo mundo no mesmo propósito, fazer algo muito legal.
0: Fazer cidade, pro, né, povo, fazer, exatamente, levar a informação.
10: Exatamente.
0: E é legal todo mundo perceber isso, que a gente tá aqui pra trabalhar em prol de uma coisa só, fazer com que a festa seja um sucesso e a festa seja um sucesso. Ninguém está acima da EMAPA, ninguém está acima de nada aqui. Aqui tá todo mundo somando forças pra levar o melhor trabalho possível e a melhor informação pro povo.
10: E hoje um show diferente.
0: E um show diferente.
10: Legal. Bastante
0: show demais. Daqui a pouco a gente volta com mais informações e
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16: Opa, vamos nessa então.

da número 1 de verdade na sua tarde com Matheus Paiva, né? Muito obrigado pela sua companhia, pelo primeiro lugar absoluto em audiência em Avaré e toda a região. Tá todo mundo curtindo, tá todo mundo ligado, porque aqui o sistema é bruto e eu quero agradecer as empresas, né? 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Combinado? Daqui a pouquinho eu volto com muito mais.

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Paulista número 1 de verdade na sua tarde com Matheus Paiva, né? Muito obrigado pela sua companhia, pelo primeiro lugar absoluto em audiência em Avaré e toda a região. Tá todo mundo curtindo, tá todo mundo ligado, porque aqui o sistema é bruto e eu quero agradecer as empresas, né? Que fazem o Super Tarde Paulista, essa potência para Avaré e mais de 200 cidades do Centro-Oeste, Sul Paulista, Norte do Paraná, todo mundo curtindo a nossa programação. 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Combinado?

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7: Tamo de volta aqui na sua tarde com muita música boa com Matheus Paiva.

0: 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Tá com Matheus Paiva aqui na Paulista FM. 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Boa tarde. Tá com Matheus Paiva. Até às 5:10 da tarde.
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Pauleta, número um de verdade, na sua tarde com Matheus Paiva, né? Muito obrigado pela sua companhia, pelo primeiro lugar absoluto em audiência em Avaré e toda a região. Tá todo mundo curtindo, tá todo mundo ligado, porque aqui o sistema é bruto e eu quero agradecer as empresas, né? Que fazem o Super Tarde Paulista, essa potência para Avaré e mais de 200 cidades do Centro-Oeste, Sul Paulista, Norte do Paraná, todo mundo curtindo a nossa programação. 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Essas empresas com selo massacrante de qualidade vão com Matheus Paiva até as 5:10 da tarde. Combinado? Daqui a pouquinho eu volto com muito mais música boa.

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1: Foi rapidinho, né? Tamo de volta aqui, ó.

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23: Uma excelente tarde para você que tá no trabalho, em casa, na estrada, no comércio. Tamo de volta, aumenta o volume aí.
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23: Tudo belezinha?

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Volto amanhã a partir da 1 da tarde.

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2: Paulista 5:11.
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0: bem, gente? Como é que vocês estão aí? Tudo tranquilo? Hoje é segunda-feira, dia 21 de setembro de 2026. Por aqui, fala ao vivo Gilberto Florencio. Estamos chegando nessa segunda-feira para ficar com você até as 9 da noite, levando aqui muita música boa, muita música sertaneja. Começa agora o seu comitiva, né? Os lançamentos sertanejos até as 7 da noite, e das 7 às 9 tem uns clássicos. Aí é só um modão, tá? Participa comigo aí. Manda seu WhatsApp 997400824. Uma ótima tarde para você de Avaré e toda a região. Galera ligada com a gente aqui na represa, passando aqui pelas rodovias, né? Castelo Branco, Raposo Tavares, pela João Melão, curtindo a Paulista, dando aquela carona. Meus parceiros caminhoneiros transportando o Progresso Brasil ligados com a gente. Bom demais. Pessoal de Sítio Chácaras Fazendas, com o radinho ligado na Paulista, hein? Bom demais. 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Tá começando mais uma edição do seu Comitiva Paulista. Vem comigo!
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0: Para começar tem Matheus e Cauã. Olá, Ana Prado, admita, 5:21, boa tarde.
2: Vocês precisam admitir alguma coisa.

Paulista número de verdade, Diego Vitor Hugo, Tubarões, 5:29. Ótima tarde pra você ligado aqui na Paulista, obrigado pelo carinho da audiência, galera ligada com a gente, é bom demais, aproveita aí, participa comigo, 997400824, todo mundo ligado com a gente aí, toda a região sempre curtindo a Paulista, bom demais, showzaço ontem, Zezé de Camargo e Luciano, foi daquele jeitão, hein? Paulista FM Pizzas juntas nesse grande evento, foi uma festa maravilhosa, e tava bom demais, hein? Nós assistimos lá do stand Zaz Paulista FM, tava top demais, de cara pro gol, hein? Rapaz, showzaço, Zezé de Camargo e Luciano, aí sim, né? Aí eu dou valor. 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Pronto, rápido break, já já eu tô de volta. Não sai daí!

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2: Paulista 5:36.
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pista número 1 de verdade. Continua seu comitivo até às 7 da noite, levando aqui o melhor da música sertaneja. 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Vamos para um rápido break, daqui a pouquinho eu volto. Não sai daí!

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1: João Neves.
2: Fala, Fabrício.
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2: A minha sabe nadar, ela é custosa.

Costa, a número um de verdade, levando aqui o melhor da música sertaneja até as 9 da noite. Continue participando com a gente. Obrigado pelo carinho, pela sua audiência. Vamos para um rápido break, daqui a pouquinho eu volto. Não saia daí!

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Paulista número 1 de verdade. Continua aqui o Comitiva Paulista. 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Vamos para um rápido break comercial, daqui a pouquinho eu volto. Não sai daí!

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0: Levando muita música sertaneja, muita música boa, os lançamentos sertanejos até às 7 da noite. Pra você que tá ligado com a gente aí, muito obrigado pelo carinho da audiência, hein? Tamo junto, obrigado, tá? Vamos pra um rápido break, daqui a pouquinho eu volto. Não sai daí! 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

0: 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Fechando aqui mais uma edição do seu Comitiva, vamos para um rápido break, daqui a pouquinho eu volto com os clássicos sertanejos. Não sai daí, é rapidão.
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0: Tudo bem, gente? Como é que vocês estão aí? Tudo tranquilo? Tá começando aqui mais uma edição dos Clássicos Sertanejos. A partir de agora é só modão aqui na Paulista, hein? Quero todo mundo participando. Manda seu WhatsApp 997400824. Uma ótima noite pra você de Avaré e toda a região aí ligado com a gente, né? Pessoal aqui na Represa, curtindo a Paulista, no Costa Azul, no Estribo, nos Cambarás aqui, Porto Miramar, Terra São Marcos 1, São Marcos 2. Ótima noite pra vocês aí. Pessoal aqui passando pelas rodovias, né? Castelo Branco, Raposo Tavares, pela João Melão, meus parceiros caminhoneiros aí transportando o progresso do Brasil, dando aquela carona. Bom demais, pessoal de Sítio Chácaras Fazendas, ligadinhos na Paulista, hein? Tá começando mais uma edição dos Clássicos Sertanejos, sempre no oferecimento da Ribeiro e Leme Lajes Materiais para Construção, para você que tá construindo, tá reformando. 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Tá começando mais uma edição dos Clássicos Sertanejos. Vem comigo!
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0: 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Vamos para um rápido break, daqui a pouquinho eu volto. Não saia daí!
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1: Alô, Varé!
2: Boa noite, Sassahara. Eu não aguento mais falar oi, Sassahara.
1: Rapaz, cansativo, hein? Mas a gente tá aqui firme.
2: Da hora, bom demais.
1: No pé do leito.
2: Não, bom demais. E hoje, pra encerrar a primeiro grupo de shows.
1: Isso.
2: É show gospel.
1: Que legal, né,
2: legal.
1: Meu?
2: Legal.
1: Viu, e não é um show gospel qualquer, né?
2: Não, é dois shows.
1: É um big, dois showsaço mais aguardado. É um dos shows nacionais mais requisitados hoje no Brasil. É Thiago Brado e Fernandinho, com toda certeza. Promete ser um dia histórico, Richard Torossi, aqui na EMAPA 2026.
2: Eu acho também, a gente consegue enxergar o palco daqui, né? Tá tudo pronto ali,
1: certo,
2: né? Você viu, tá passando iluminação, passando painel de LED.
1: Certo.
2: Mas tudo pronto, daqui a pouquinho, né? 7:30 tá previsto pra começar, eu acho que deve ter um atrasozinho, né? Tem Thiago Brado e Fernandinho, e pelo que a gente tem de informação, a grade, o horário do show, como é que vai ser?
1: Certo.
2: Como é que vai ser? Qual vai primeiro?
1: É o Thiago Brado.
2: Thiago Brado.
1: Tô sabendo, é. Tô
2: Thiago
1: sabendo.
2: Brado primeiro e depois Fernandinho.
1: Isso.
2: Showzão, hein?
1: Showzaço.
2: Showzaço. Porque eu acho que hoje lota.
1: Vai lotar isso aqui hoje. Só que é o seguinte, tem que ter paciência, porque, ó, muita gente tá saindo do comércio agora.
2: Ah, é, né? Verdade, agora é quase 7 horas, né?
1: Quem trabalha em fábrica, quem trabalha nas empresas, tá fechando as portas 6 horas da tarde.
2: É verdade.
1: Até chegar na casa, tomar um banho, né?
2: Passar
1: um perfume.
2: E é um show, Sassahara, que vem a família inteira.
1: Isso que é legal.
2: Hoje, por exemplo, tá Fernando Sassahara, Maria Cláudia, o Kish e os dois meninos.
1: Exato.
2: O Pedro e o Teodoro aqui.
1: Exato. Família.
2: Primeiro
1: família.
2: Dia que eles vieram. Porque, família toda.
1: Porque hoje é dia de família, Richard.
2: Hoje é dia de família.
1: Hoje não é dia do cara vir aqui querer manguançar.
2: Não.
1: Hoje nós vamos tocar só música gospel aqui na carreta. Vai ser uma noite diferenciada, Richard. Abençoada por Deus.
2: É verdade, mas, além de tudo isso que a Sara falou, tem muitos brindes.
1: Muitos brindes pra você concorrer aqui, ó. Rolando a roleta das asas, você ganha. Tem brinde da Ego, tem brinde da Remax, top.
2: Boa!
1: Top. Tem brinde da Paulista, tem brinde das asas, tem brinde de todo mundo pra você concorrer aqui hoje.
2: É simples, né? Você
1: muito
2: vem aqui,
1: bacana.
2: Você vem aqui, tira uma fotinha no nosso backdrop, posta a fotinha no Instagram, @ZAS Telecom
1: isso.
2: E @PaulistaFM. E você
1: isso.
2: Roda a roleta. 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
1: top.
2: Brinde na hora.
1: Aonde que fica localizado o Estúdio Zaz Paulista, Richard?
2: Em grosseiramente dizendo, é na boca do gol.
1: Rapaz.
2: Todo mundo que vier na EMAPA e for para a arquibancada, obrigatoriamente passa aqui pelo Estúdio Zaz Paulista.
1: Graças a Deus. Ó, e outra. Uma vista privilegiada do nosso estande.
2: O Gilberto tá falando agora na rádio,
1: certo.
2: Que ele assistiu o show daqui.
1: Daqui. Ontem. Não, eu assisti também, daqui.
2: Eu também.
1: Daqui.
2: Lindo.
1: Maravilhoso, foi top.
2: Então você, porque hoje não tem venda de ingressos.
1: Não,
2: hoje
1: não.
2: É tudo, pelo que eu entendi, é tudo aberto.
1: É tudo aberto, né?
2: Então hoje, você vai com certeza assistir no melhor lugar da festa, que é onde você quiser, porque aqui enxerga tudo. Aqui não tem tempo ruim,
1: de qualquer lugar, da arquibancada, da arena, de todo lugar você assiste o show, é muito bacana.
2: É, e o painelzão de LED lindo, palco
1: não, o painel
2: muito grande.
1: É um show à parte, o painel de LED. Você viu que daí na hora do show, ele forma uma moldura. Fica a parede nossa, muito da hora, né?
2: Lindo,
1: cara?
2: Né? Fica muito bonito, né?
1: Muito bonito.
2: Eu acho que
1: parabenizar
2: hoje...
1: HP, alô Pacheco, parabéns.
2: A MP.
1: Parabenizar Roberto Araújo, Giovanni Dalt, José Wellington, a todos pela essa organização maravilhosa. Porque,
2: ó,
1: Richard,
2: então,
1: olha,
2: né?
1: Não é brincadeira não, viu?
2: Sassahara, eu acho que hoje vai estar na grade dos top 10 de Avaré. Eu acho que hoje, em quantidade de público, né?
1: Eu
2: acho que hoje enche muito.
1: Não falei com o Roberto ainda, mas na hora que eu falar com ele, eu vou propor pra ele pra fazer uma placa de embaixador da EMAPA, Zezé de Camargo e Luciano.
2: Que showzão de ontem, né?
1: Que showzão.
2: Recorde de público na história de Avaré.
1: E recorde de público.
2: Incrível.
1: Exatamente.
2: Né? Incrível.
1: Então,
2: showzão,
1: assim,
2: showzão mesmo.
1: E hoje eu acho que vai ser também inesquecível. Vai ser assim, Richard, de assustar.
2: Eu
1: vai
2: acho.
1: Vai ser de assustar. Vai falar, meu Deus do céu, não
2: eu
1: acredito.
2: Eu acho que é um dia diferenciado hoje.
1: Vai ser diferenciado, não vai?
2: Eu acho.
1: Ó, então é o seguinte, Richard. Faz o convite pra todo mundo vir. Você da região, vem devagarzinho, vem de boa, porque, ó, hoje promete ser um dia inesquecível
2: com
1: aqui
2: certeza,
1: na EMAPA.
2: Com certeza. E passe aqui no Estúdio das Paulistas FM. Hoje a gente entra de hora em hora.
1: Ó, lembrando, né? Que tá marcado às 19h30.
2: Mais ou menos aqui meia hora.
1: É, isso.
2: Mais ou menos.
1: É, mais ou menos.
2: Eu não sei como fazer conta.
1: É. Não, é mais de uma hora.
2: Uma hora.
1: É uma hora.
2: Então venha pra cá e eu ia falar um negócio importante.
1: Fala.
2: Que eu não lembro o que que era. Aqui a carreta hoje não fecha.
1: Hoje não fecha.
2: Carreta, aqui você pode fazer, tirar foto, pegar o brinde com o Lucas, o Rosinha,
1: Lucas Rosa,
2: a noite inteira.
1: Você pode ganhar de coisa vontade. Boa. 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
2: É verdade.
1: 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Uma boa noite ao Corpo de Bombeiros, à Polícia Militar, ao SAMU, a os todos os seguranças, né? Aos brigadistas que iniciam o trabalho hoje aqui nessa noite maravilhosa. Uma noite quente, Richard.
2: Ah, o pessoal da Iconect que tá aqui também. Eles estão trabalhando O pessoal da Iconect tá fazendo trabalho junto com o das Asas pra chegar o Wi-Fi no parque inteirinho.
1: Rapaz,
2: legal.
1: Do céu.
2: Vocês são da onde mesmo? É Bragança? Extrema, né? Extrema.
1: Extrema.
2: Hã? Da onde é? Hã? Pinhal.
1: Pinhal.
2: Aquela região lá.
1: Rapaz.
2: Trabalhando aqui desde duas semanas aqui pra deixar tudo top. Muito pra você bom. Vir curtir e aproveitar.
1: Então daqui a pouquinho a gente volta.
2: Vamos.
1: Com mais informações.
2: Ao vivo.
1: Ao vivo aqui do Recinto Fernando Cruz Pimentel pra você. Paulista FM, a número 1.
2: De verdade.
1: Bala.
2: Vai bala.
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2: Tudo bem, vocês já estão de volta, direto da Emapa.
1: Ao vivaço aqui, diretamente do Estúdios As Paulista FM. Hoje, daqui a pouquinho, show com ele, Thiago Brado e Fernandinho.
2: Vai bombar, eu acho.
1: Promete ser uma noite maravilhosa.
2: E começou a ter um movimento, né? Começou a dar movimento.
1: Porque, como eu te falei, tem o tempo da pessoa sair do serviço, tomar um banho,
2: passar o meu filme.
1: Exatamente. E vir pra cá, né, Richard?
2: É isso aí.
1: Boa noite, Ernesto.
2: Uma das carecas mais bonitas de Avaré.
3: Careca mais sexy de Avaré, região.
2: Ernestão, daqui a pouquinho, Fernandinho, Thiago Brado. Bastante gente chegando, né? Você vê esse movimento acontecendo. Ainda não tá lotada a arena, na verdade tá bem leve ainda. Mas o pessoal vindo pro Emapa, né?
3: Então, todo mundo perguntando se ia acontecer o show. Tá tudo preparado, tá o palco montado. Hoje não tem rodeio. Vai a galera vir. Hoje tá funcionando o parque normalmente. Estamos aqui com o Estúdio Zaz e Paulista FM, sorteando brindes de montão, fazendo os flashes ao vivo. Mas pro povo curtir, né? Esse show aí tão esperado, né, Sassa Rara? Fernandinho e Thiago Brado.
1: Verdade, né? Olha.
3: Show gospel.
1: Vai ser assustador, Fernandinho. Eu sou fã do Fernandinho, né? Cara, a banda dele é muito boa.
2: Eu vi a passagem de som, você viu?
1: É, Thiago Brado.
2: A bateria é demais.
1: É maravilhoso também. Então, assim, hoje promete ser um show maravilhoso, porque é um show aguardado, Richard. É um show nacional.
2: E só pra vocês entenderem, esse show ia acontecer o ano passado.
1: O ano passado, exatamente.
2: Choveu muito, lembra?
1: Choveu muito. E olha que noite abençoada que Deus deu hoje.
2: Inclusive, sumiu a previsão de chuva de hoje.
1: Sumiu.
2: Ficou pra meia-noite pra frente.
1: Calor, quantos graus tá fazendo?
2: Agora, 23 graus.
1: Tá calor.
2: Agora, quase 8 horas da noite, 23 graus.
1: Quente, tá muito quente. Calor.
2: Não precisa nem vir brusa. Vai atrás. Porque a varé do nada bastante. Muda.
1: E olha, do nada venta,
2: do nada 60 graus.
1: Olha, é um show que vai arrastar a multidão aqui na Emapa. Você que tá ouvindo a rádio, olha a música dele no fundo aí pra você. Essa música é linda.
2: Sonzão, hein?
1: Tá pensando em vir? Não pense, vem logo pra Emapa. Vem curtir

0: Vem curtir esse showzaço, porque é show maravilhoso pra você, de graça, né, Richard?
1: É isso aí.
0: É só vir curtir. Ernesto, como que foi ontem o palco, a apresentação do showzaço do Zezé de Camargo Luciano, do Gustavo Lima, que não teve, né? Estávamos lá jogando brinde. Fala pra nós como que foi.
2: O Gustavo Lima não subiu no palco, mas nós
1: tava lá.
2: Até repercutiu na internet o Zezé de Camargo Luciano. Isso. Zoando a grua do Gustavo Lima.
1: Ele falou, né? Ele fez uma comparação meio chula.
0: Exatamente.
1: Né? Mas foi legal, ficou legal.
2: Mas repercutiu.
0: Então. Teve a Chiquinha no palco, a Chiquinha.
1: A Chiquinha, bombou a Chiquinha.
0: Bombou a Chiquinha, hein?
2: Mas enfim, mas o showzaço do Zezé de Camargo e Luciano foi demais, hein?
0: Ernesto, tem medo.
1: Showzão.
2: Eles arrebentaram a boca do balão.
1: Ernesto, o maior recorde da história da EMAPA foi Zezé de Camargo e Luciano.
2: O Richard, saí um pouquinho mais cedo ontem. Você percebeu quantos carros tinham aqui na avenida?
1: Aqui na.
2: Tava lá na Menegás, olha ali.
1: Estacionado pra vir a pé, né? E também o estacionamento do VIP aqui, onde estava todo. Normalmente estava bem cheio, mas ontem, tinha muito carro. Você saiu muito ontem, carro.
2: Deu trabalho, showzaço, né? Zezé de Camargo e Luciano. E agora ficou, né? Os shows aí, volta aí na sexta, sábado e domingo, né?
1: É, sexta-feira tem Natanzinho e Alok.
2: Natanzinho
1: e Alok. Sabadão, Wesley Safadão e o Kaique Alessandro. Tem mais shows no meio do caminho, né? Mas sei. domingo vem de arrebentar, né? Nossa. Domingo, João Bosco e Vinícius, que é um showzaço. João Bosco e Vinícius é um showzaço. E pra encerrar, Gustavo, o Gugu, o Gustavo Lima aqui vem, que saiu de fininho ontem.
2: Então, sexta-feira ficou Natanzinho, Zé Rafael e Alok.
1: E Alok, boa.
2: Depois, sábado. No sábado, Val Pinheiro, Wesley Safadão, Kaique Alessandro e Lucila e Luciana.
1: Boa.
2: Opa. Domingão, Ana Dark, Tuta Guedes, João Bosco e Vinícius e Gustavo Lima.
1: Rapaz, a grade é pesada, hein?
2: Gustavo Lima vai encerrar.
1: Showzaço. Showzaço.
2: Aí acho que o embaixador é capaz de amanhecer aqui.
0: Nossa senhora.
1: E nós que se lasque pra trabalhar segunda-feira.
0: Meu, parabéns, já é. Parabenizar a todos os organizadores do evento.
1: Verdade.
0: Ao Zé Eriton, ao Giovanni Dalt, o prefeito Roberto Araújo, por um evento maravilhoso com esse, gratuito para a população. Um evento muito bem organizado, Richard. Esse ano tá dando gosto, vamos falar a verdade.
1: Cara, eu acho que assim, e outra coisa, são homens de palavra. O que prometeram, cumprido.
0: Tá cumprido.
1: Tanto pros patrocinadores, pra rádio e também pro público, né?
0: Não, porque ó, tudo coberto, um palco maravilhoso, né? Uma arena maravilhosa, tudo certinho.
1: É, muito bonito.
0: Muito
1: bonito.
0: Banheiro, tudo funciona certinho, muita segurança. Parabéns, viu, Richard?
1: Ô, Sassá, pelo que tá montado, aparecendo no palco, parece que a gente vai começar pelo Thiago Brando.
0: É, será
1: que tá aparecendo no palco?
2: Porque tá ali, né?
1: Não é uma informação oficial, né? Mas eu acredito que sim. É, parece que o palco tá do Thiago Brado.
2: Vou falar com o Wellington pra ver se é o Thiago Brado ou o Fernandinho.
0: Não, já falei, palco, é Thiago Brado.
2: O telão tá Thiago Brado.
0: É Thiago Brado.
1: Olha lá, Brado TV.
0: É.
1: Eu acho. Showzão,
2: é outro,
1: hein?
2: Cara, hein? Pessoal, gosta muito.
0: Nossa senhora.
1: Showzão.
0: Ele é estourado no Brasil todo, esse cara.
1: Você que tá na dúvida se vem ou não vem, venha. No mínimo que você vai fazer é curtir.
2: Você viu uma reclamação? Que a gente só fala do Giovanni Dalt, do Wellington, do prefeito Roberto Araújo. Pra falar também da primeira dama, Érica Araújo.
0: Opa! Ô, Érica Araújo, lembrando que amanhã começa um ônibus pra você com 50 senhas. Tem que ter requisição do médico pra fazer uma mamografia ali na praça. Vai ter um ônibus parado.
1: Na qual praça, sabe?
0: Iniciativa da primeira dama. A Dandara vai fazer uma matéria e vai soltar daqui a pouquinho.
1: Concha acústica?
0: Ah, legal. Eu acho que é na concha, mas a Dandara vai soltar a matéria na hora.
1: Legal, hein? Legal, hein? Parabéns, ô vice-prefeito.
0: Parabéns. Ah,
1: primeira dama. Gente, bacana. Legal, hein? Bastante gente chegando, hein?
2: Bastante gente chegando. O pessoal saiu do serviço, foi tomar um banho, passar aquele perfume.
0: Exatamente.
1: É.
0: Bem, né?
1: Bom, hein? Bom.
0: Daqui a pouquinho a gente volta com mais informações pra você, diretamente aqui do Estúdio Zaço Paulista.
1: Manda um alô, rapidinho, Sassatiba, mas Gui na casa, obrigado pela sua parceria.
0: Alô, Guinha Hira, o melhor sushi de Havaí, com certeza, é maravilhoso. Gente.
1: Bom,
0: é maravilhoso.
1: O pessoal da Associação do Chope.
2: Associação do Chope, Juliano e o Carlinhos.
0: Alô, Juliano.
1: Também o pessoal da F4 Comunicação, que deu um tapa na nossa carreta, muito obrigado. E o Leão, o pessoal da Igô, bombando, hein? Tem brinde largado,
0: hein? Alô, motoristas da Igô, boa noite a todos vocês. Deus abençoe, mais uma noite de trabalho.
1: E vocês trabalhem muito hoje.
0: Ó, quer vir pra EMAPA no conforto, sem trabalho nenhum? Liga pra Igô. Manda, baixa o aplicativo.
1: Rapidinho.
0: Baixa o aplicativo, manda sua mensagem lá. É só colocar onde você mora. vai aparecer lá o carro. É só chamar, Richard, é só chamar. Ou então, se você estiver aqui, o Ernesto pegou, explica pra nós, Ernesto. É muito fácil, né, Ernesto?
1: Você pegou a Igô aqui?
2: Pegou, na hora de ir embora.
1: Ele já tá mais velho, Ernesto, ele não ouve
2: direito. O Igô fica ali na frente.
1: No boi, né, no boi. A gente tem cheiro de xiga aqui. E o Teodoro Reis,
2: tá escutando o barulho aí? Não é rojão, não é nada, não. É um barulho de um compressor aqui que...
1: Tem muito brinde aqui, é por isso.
2: E aí o que acontece? É só você ir na frente da Imapa, ter os carros ali.
0: Tchau.
2: E o lembrando que a praça de alimentação tá funcionando hoje.
1: Verdade, verdade. As praças de bebida não. As de bebida não, só as de comida.
0: Vem rolar a roleta, daqui a pouquinho eu vou sortear uma pulseira pra você brincar no parque à vontade. VIP.
1: VIP? Open Park.
0: Open Park, daqui a pouquinho.
2: Bom demais.
1: Muito bom, a gente
0: volta daqui a pouquinho. Volta.
1: Quem tá lá, o Bala hoje ou não?
0: O Bala, agradecer a todos os nossos ouvintes, nossos parceiros, nossos patrocinadores, e sem eles não estaremos aqui. Solta aí, Bala. Porque a Paulista é FM.
1: Eu achei que tinha esquecido. Não, é a rádio.
0: Número 1.
1: De verdade.
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1: Paulista e os clássicos sertanejos ao vivo aqui com Gilberto Florencio até as 9 da noite, levando muita moda boa, melhor da moda sertaneja, hein? Você ligado com a gente aí, uma ótima noite, obrigado pelo carinho da audiência. Vamos para um rápido break, daqui a pouquinho eu tô de volta. Não sai daí!
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1: Cantando bem alto, queremos só ver quem é que vai cantar mais alto aqui, né, Xandão? Só vocês.
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0: 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Vamos para um rápido break, daqui a pouquinho eu volto. Não saia daí!
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Fechando aqui mais uma edição dos Clássicos Sertanejos. Tenham todos uma ótima noite. Fiquem com Deus. Amanhã estamos de volta, se Deus quiser. Valeu, gente. Boa noite.

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